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2: O Momento 3 desta semana destaca a trajetória de Arnaldo Antunes, Elton Medeiros e Haroldo Barbosa. A celebração começa com os 66 anos de vida de Arnaldo Antunes, completados no dia 1º de setembro. Arnaldo fez parte da banda de rock Titãs, onde se tornou conhecido nacionalmente. Além disso, também é um dos integrantes do grupo Tribalistas. O paulistano reúne trabalhos como poeta, cantor, compositor na MPB e no rock nacional. O calendário da música também lembra Elton Medeiros, pelos anos de sua morte, no dia 3 de setembro. Parceiro de nomes como Paulinho da Viola e Zequete, o compositor e ritmista carioca marcou a história do samba. E no dia 5 de setembro, as homenagens vão para Haroldo Barbosa, em memória aos seus 47 anos de morte. Compositor, humorista e radialista. Ele assina obras gravadas por diversos intérpretes do repertório brasileiro. Na Rádio Nacional foi roteirista de O Grande Teatro, de César Ladeira, e organizador de uma orquestra sinfônica, composta por 68 músicos. Vamos ouvir agora grandes obras que marcaram a carreira desses artistas da nossa música. Socorro, na voz de Arnaldo Antunes, composição dele em parceria com Alice Ruiz. De Elton Medeiros e Tom Zé, na voz do próprio Tom Zé, e de Conversa em Conversa, de Haroldo Barbosa e Marino Pinto, na interpretação de João Gilberto.
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0: Procure, né, padre? 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

0: 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Produção de Janira Goulart. Trabalhos técnicos, Alberto Paris. Locução, Arboleia. Sonoplastia, Messias Melo.
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2: Rádio Nacional. 9 horas e 13 minutos, ouvindo Maria Bethânia.

0: Pacote Loira do Salgado, 4007. Forte Jardel Inácio, 4004. Forte Mars, 4008. Forte Joaquim Felipe, 4044.
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Balada do Amor Inabalável, Samuel Rosa, Loborges e Fernanda Takai. Música de Samuel Rosa e Fausto Fawcett. Medo de Avião, Belchior e Amelinha, de Belchior. Aviso aos navegantes, Lulu Santos. Jardes Macalé, revendo os amigos.

0: Aí você ouviu o Sal da Terra, Beto Guedes, música dele, Ronaldo Baixos, Revendo Amigos, Jardes Magalé, dele e o Ali Salomão.
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0: 92, fechando mais uma hora, Flávia Bittencourt, Coco e João Donato, Do Jeito Que Sei.

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0: Hoje o Roda de Choro apresenta o emblemático álbum Vibrações. Lançado em 1967, em ingresso da Bossa Nova, Jovem Guarda e Vaz de Música, não, quando o choro era considerado fora de moda, Vibrações reafirmou o reconhecimento ao talento musical de Jacó do Bandolim. O álbum impressiona pelo apuro técnico e pela qualidade sonora impecável. Mas acompanharam a produção fonográfica de Jacó. Quase 6 décadas após seu lançamento, o disco vivo como um pilar da história do choro. Jacó Pique Bittencourt nasceu no Rio de Janeiro em 1918. Iniciou-se na música tocando violino, mas foi o bandolim um instrumento que tornou seu companheiro por toda a vida. Autodidata, 15 anos de idade, venceu um concurso na Rádio Guanabara e foi contratado pela emissora, onde passou a atuar com o grupo Jacó e Sua Gente. Lançou seu primeiro disco em 1947 pela gravadora Continental, acompanhado pelo violonista César Faria e seu conjunto. O pai de Paulinho da Viola se tornaria seu parceiro mais frequente e um dos maiores conhecedores de seu repertório. Em seguida, transferiu-se para a gravadora RCA. Após tocar e gravar por mais de uma década, acompanhado pelo famoso grupo Regional do Canhoto, Jacó do Bandolim decidiu montar uma nova formação, com instrumentistas de altíssimo nível. Vamos ouvir um trecho de sua entrevista ao Museu da Imagem e do Som, onde ele fala sobre a ideia de gravar o disco Vibrações e sobre a formação inicial do conjunto Época de Ouro.
1: Então agora sim, vou começar a semana, vou gravar um disco, onde estará o Engenho, onde estará o Lamento, onde estará um choro no meu chamado Vibrações, e mais algumas coisas. E na outra face, por sugestão do Sérgio Bittencourt e também do Franco Paulino, eu vou gravar 6 músicas das chamadas modernas, apresentá-las de uma forma tradicional.
2: Porque tudo também depende de experimentar no próximo domingo as reações do conjunto. O meu atual conjunto, que chama-se Época de Ouro, integrado pelo Dino, maior violão de 7 cordas que eu já conheci, e um dos profissionais mais competentes, mais pontuais, mais estudiosos que eu conheço, Dino 7 cordas, César, pai do Paulinho da Viola, violão de 6, Carlinhos, de Niterói, também violão de 6, Jonas, cavaquinho, centrista que eu criei, e Gilberto Dávila, pandeirista. Naturalmente, talvez eu coloque um auxílio contrabaixo para dar um pouco de volume, e talvez mais um ritmo ou 2.
0: Você ouve agora a faixa título do álbum Vibrações, composição então inédita de Jacó Pique Bittencourt, que traz um solo de rara beleza com o autor Albandolim.

Acabamos de ouvir Receita de Samba, música inédita de Jacó, em 1967, ano de lançamento do álbum Vibrações, que revela o talento do gênio do bandolim também para compor sambas. E antes ouvimos a faixa título do disco, ambas com o autor ao bandolim, acompanhado por Dino Sete Cordas, César Faria e Carlinhos Leite aos violões, Jonas Silva ao cavaquinho, Gilberto Dávila no pandeiro e Jorginho do pandeiro no ritmo. Além de três músicas de sua autoria, o repertório do disco Vibrações inclui também composições de autores consagrados, sem deixar de fora pouco conhecidos na época, como também bandolinista Juventino Maciel. Ingênuo, música de Pixinguinha e Benedito Lacerda.

Acabamos de ouvir Pérolas, a terceira composição inédita de Jacó do Bandolim, registrada no álbum Vibrações. E antes ouvimos Ingênuo, de Pixinguinha e Benedito Lacerda, ambas com Jacó do Bandolim, acompanhado pelo conjunto Época de Ouro, formado por Dino Sete Cordas, César Faria e Carlinhos Leite aos violões, Jonas Silva ao cavaquinho, Gilberto Dávila no pandeiro e Jorginho do pandeiro no ritmo.

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Jacó do Bandolim não gostava do termo regional, utilizado como referência ao grupo instrumental de choro, porque o considerava ultrapassado. Formou o conjunto Época de Ouro em 1964 e seu nome apareceu inscrito na capa do álbum Vibrações, que trouxe também um texto em defesa do abandono da palavra regional na contracapa. Continuando Roda de Choro, vamos ouvir Assim Mesmo. Composição de Luiz Americano com solo de bandolim, que lembra a introdução de Noites Cariocas, outro sucesso de Jacó.

0: a promulgação seja nosso grito. Lutar para vencer.
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Acabamos de ouvir a Valsa Fidalga, de Ernesto Nazaré. Jacó Pique Bittencourt era dono de um espírito controverso. Criticava o que considerava um excesso de modernidade na música brasileira e, ao mesmo tempo, era capaz de realizar experimentações com instrumentos musicais que resultavam em sonoridades pouco convencionais. Fã confesso da canção Chega de Saudade, de Tom Jobim e Vinícius de Moraes, Jacó recebeu a comenda da Ordem da Bossa no Clube de Jazz e Bossa do Rio de Janeiro, no mesmo ano do lançamento do álbum Vibrações. Continuando Roda de Choro, vamos ouvir a versão instrumental de Lamentos, composição de Pixinguinha, que ganhou letra de Vinícius de Moraes nos anos 1960. Interpretada por Jacó do Bandolim, Dino Sete Cordas, César Faria e Carlinhos Leite aos violões, Jonas Silva ao cavaquinho, Gilberto Dávila no pandeiro e Jorginho do pandeiro no ritmo.

Acabamos de ouvir Cadência, choro do bandolinista juventino Maciel e Murmurando, composição de Mário Rossi e Otaviano Romero Monteiro, o Fonfon. E antes ouvimos Lamentos, choro de Pixinguinha. Todas gravadas no álbum Vibrações, lançado em 1967, interpretadas por Jacó do Bandolim e seu conjunto Época de Ouro. Funcionário público por profissão, Jacó do Bandolim foi um incansável divulgador do choro. As rodas em sua casa ficaram famosas e promoveram encontros memoráveis que ajudaram a escrever a história da música brasileira. Jacó foi também um dos responsáveis pela criação do Clube do Choro de Brasília, que tem expressiva atuação na capital federal até hoje. Continuando o Roda de Choro, que apresenta o álbum Vibrações, de Jacó do Bandolim e seu conjunto Época de Ouro, vamos ouvir Florô, de Benedito Lacerda.

Encerramos o Roda de Choro, que apresentou o álbum Vibrações, ouvindo Florô, Brejeiro e Vesper, composições de Benedito Lacerda, interpretadas por Jacó do Bandolim e seu conjunto Época de Ouro, formado por Dino Sete Cordas, César Faria e Carlinhos Leite aos violões, Jonas Silva ao cavaquinho, Gilberto Dávila no pandeiro e Jorginho do pandeiro no ritmo. Roda de Choro é uma realização da Rádio MEC, com produção e roteiro de Samanta Ribeiro, sonoplastia de Silas Mendes.

e Vinícius Sampaio. E coordenação de produção de Adriana Ribeiro. Este programa contou com pesquisa realizada na discoteca das rádios MEC Nacional e no site da Casa do Choro. Eu sou Raquel Ricardo e espero você no próximo Roda de Choro.

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E abrindo nossa edição de hoje, você ouviu Tânia Maria, Aie, faixa do álbum Intimidade, lançado em 2005 pela gravadora Blue Note Records. E assim começa mais uma edição do Beco da Bossa aqui na Rádio Nacional. Olá, eu sou o Gil de Souza e toda sexta-feira, às 11 da noite, temos esse momento de audição dedicado ao samba jazz, à bossa nova e também outras evoluções da mesma espécie. Com curadoria musical, roteiro e edição deste que vos fala, o tratamento de áudio e suporte técnico de Tiago Henriques, o Beco da Bossa é uma produção da equipe da Rádio Enf, emissora da Universidade Estadual do Norte Fluminense Darcy Ribeiro, parceira da Rede Nacional de Comunicação Pública. Na edição de hoje, vamos ouvir Mônica Salmazo e André Memari com releitura de Milton Nascimento e Caetano Veloso, o duo Neves e Silva, Amaro Freitas, Adauri Moté Trio com uma releitura de Johnny Alf e Letieres Leite e Orquestra Rampless. Então vamos de música. Como de costume, nossa faixa de cada edição é sempre nossa saideira e assim faremos. No final desta edição, vamos ouvir a cantora e pianista Tânia Maria. Mas agora, você ouve uma releitura de Ya Tratá com a cantora Vanessa Moreno e o pianista Salomão Soares. Beco da Bossa, edição de hoje, Ya Tratá.

Você ouviu o Milton Banana Trio, Cidade Vazia, faixa do álbum Balançando com Milton Banana Trio, de 1966. Antes ouvimos o pianista Adauri Moté, acompanhado pelo baixista Berval Moraes e Vitor Vieira na bateria, com sua releitura de Fim de Semana em Eldorado, composição de Johnny Alf, faixa do álbum Mestres do Samba Jazz, lançado em 2022. E você ouve agora Neves e Silva, Misericórdia, e na sequência, Letieres Leite e Orquestra Rampless, Coisa Número 2.

Fechando a sequência, Amaro Freitas, com seu trio formado por Jean Elton no baixo acústico e Hugo Medeiros na bateria, Encruzilhada, faixa de Sangue Negro, primeiro álbum do pianista e compositor pernambucano, lançado em 2016. Antes, Marcos Valle, Samba Fatal, parceria com seu irmão Paulo Sérgio Valle, faixa do álbum Previsão do Tempo, de 1973. 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

Você ouviu a cantora Mônica Salmazo e o pianista André Memari, A Terceira Margem do Rio, faixa do álbum Milton, lançado em 2022, uma homenagem à obra de Milton Nascimento. A composição é de Milton Nascimento e Caetano Veloso, inspirada no conto homônimo de João Guimarães Rosa, publicado no livro Primeiras Histórias. E assim o Beco da Bossa de hoje fica por aqui. Eu agradeço pela sua companhia em mais um momento de audição. Continue na sintonia da Rádio Nacional. Não deixe de seguir no Instagram o arroba Rádio Nacional BR e também o arroba Beco da Bossa. Com a curadoria musical, roteiro e edição deste que vos fala, o tratamento de áudio e suporte técnico de Tiago Henriques, o Beco da Bossa é uma produção da equipe da Rádio Enf, emissora da Universidade Estadual do Norte Fluminense Darcy Ribeiro, parceira da Rede Nacional de Comunicação Pública. E para fechar, vamos com nossa faixa tema desta edição. No início do programa, ouvimos a releitura com Vanessa Moreno e Salomão Soares. E agora, vamos ouvir Tânia Maria e A Tratar, faixa do álbum Viva Maria, de 1980. Um samba jazz vibrante e progressivo, com a mistura da batida quente do samba, com a harmonia e improvisação do jazz. E A Tratar é um título que vem do sânscrito e em tradução livre significa jornada de transformação. Aqui é Gil de Souza e eu te espero na próxima sexta-feira às 11 da noite com mais uma edição do Beco da Bossa. 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
1: 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Céu, a nave vai. Composição de Jorge do Peixe.

Ouvimos Titãs para dizer adeus, composição do Nando Reis e Tony Bellotto. Marcelo Genesi, Laura Lavieri, Tempestade, música de Marcelo Genesi. Marisa Monte, Até Parece, composição dela com Dadi, Carlinhos Brau e Arnaldo Antunes. E agora você ouve Baiana System, Invisível.

Paralamas do sucesso do Herbert Viana, Tendo a Lua, Ana Hart, Numbra. Tivemos também Baiana System, Invisível, música de Russo Passapusso.

0: Rita Benedito, Mambo da Dor, música de Zé Cavaleiro. Antes tivemos Tim Maia, Que Beleza.
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0: Flávio Venturini, Amor de Índio.

0: Nina Becker, Renato Martins é o compositor da música Volte Sempre. Antes, Ângela Rorô cantou Amor, Meu Grande Amor, dela e Ana Terra.
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0: Casuarina, Certidão.

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0: Acabamos de ouvir Skank Negra Lee, Ainda Gosto Dela, do Samuel Rosa e Nando Reis. Antes, Marco Ribas, dele Aurora da Revolução. Paula Lima, de Eugênio Dali, 4.
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0: E agora tem Fagner com a música Espumas ao Vento.

0: Nós ouvimos Tribalistas, composição deles, Já Sei Namorar. Maria Gadu, do Caetano, Oração ao Tempo. Fagner, de Acioli Neto, Espumas ao Vento.
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0: Elis Regina, Madalena.

0: Nós ouvimos Cássia Eller, ECT, música de Carlinhos Brown, Nando Reis e Marisa Monte. Wilson Simonal cantou Vesti Azul, de Nonato Buzar. E Elis Regina, de Ivan Lins e Ronaldo Monteiro, Madalena.
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0: Jorge Benjor, salve simpatia.

0: Ouvimos Marcos Valle, dele e Paulo Sérgio Valle, Água de Coco.
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0: Aqui na Rádio Nacional, Rosa Passos Azul.

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1: 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E agora a gente vai ouvir Gilberto Gil, Maracatu Atômico.

Os Novos Baianos cantando de Ari Barroso, Isto Aqui O Que É. Tivemos também Maria Bethânia, Santo Amaro, música de Roque Augusto e Délcio Carvalho. Gilberto Gil de Jorge Maltner e Nelson Jacobina, Maracatu Atômico. 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Tulipa Ruiz, do Amor.

0: Martinália, Alegre Menina, música de Dorival Caymmi e Jorge Amado. Maria Rita, Aprendendo a Jogar, música do Guilherme Arantes. Seu Jorge, dele, Pretinho da Serrinha e Roger, a música Dia de Comemorar.
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0: Loborges, Chega pra Ficar.

0: Nós ouvimos Geraldo Azevedo, Dona da Minha Cabeça, dele e do Fausto Nilo. Antes, Ed Mota, Solução, composição de Bombom e Ed Mota.
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0: Vamos ouvir agora Djavan, e ele canta Samurai.

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1: Você ouve agora Beto Guedes, Feira Moderna.

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Chico Buarque, Feijoada Completa. Antes tivemos Céu, dela e Beto Vilares, Cordão da Insônia. Beto Guedes, Feira Moderna, de Beto Guedes, Fernando Brant e Ronaldo Bastos. 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Você ouve aqui na Rádio Nacional, Celso Fonseca, Queda.

Essa foi a Baby do Brasil, Menino do Rio, música de Caetano Veloso. Tivemos também Fernanda Takai, de Zequete, Hortêncio Rocha, Diz Que Fui Por Aí. Celso Fonseca, Queda.

Ouvimos Marisa Monte, Panis et Circens, de Caetano e Gil. Tivemos também Arlindo Cruz, dele Maurição e Fred Camacho, O Que É o Amor. Afonsinho, dele Ronaldo Bastos, Aquela Bossa Axé. 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Moraes Moreira, Meninas do Brasil.

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0: Ouvimos Zé Cavaleiro, Minha Casa, de Zé Cavaleiro. Antes tivemos Moraes Moreira, do Fausto Nilo e Moraes Moreira, Meninas do Brasil.
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0: Você ouve agora Marisa Mushansky, dela Não Percebeu Ainda.
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0: Ouvimos Zizi Posse com participação do Vitor Ramil, 1 e 2.
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0: Simone, Certas Noites, de Adriana Calcanhoto e Dé Palmeira.

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1: E agora você ouve Raul Seixas, Metamorfose Ambulante.

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0: Tiago York, Saudade Boa, música de Duda Rodrigues e Tiago York. Caetano Veloso, Dele Qualquer Coisa. Raul Seixas, Metamorfose Ambulante.
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0: E agora você ouve Adriana Calcanhoto, Maresia.

Gal Costa, Tigresa, música do Caetano Veloso. Vanessa da Mata, dela, Só Você e Eu. Ouvimos também Adriana Calcanhoto, Maresia, música de Paulo Machado e Antônio Cícero. Aqui na Rádio Nacional agora tem Clara Nunes, Morena de Angola, do Chico Buarque.

0: Chico Buarque, Samba de Orli, dele Vinícius de Moraes e Toquinho. Antes, Vinícius Cantuária, Coisa Linda.
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0: Milton Nascimento aqui na Rádio Nacional, Certas Canções, dele e Tunai.

0: Essa foi a Leila Pinheiro cantando Pela Ciclovia, de Marcos Valle e Jorge Vercillo. Antes, Rodrigo Alarcón, dele e Niela Moura, a da Castanha.
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0: Os Gonzagas e Chico César aqui na Rádio Nacional, no Passo Que a Vida Me Leva. Música de Carlos Henrique, José e Yuri Gonzaga.

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7: Olá, ouvinte nacional, seja muito bem-vindo, muito bem-vinda. Você que sintonizou o rádio agora em Brasília, São Paulo, Recife, Rio de Janeiro e São Luís do Maranhão, ligados aqui na Nacional. Eu sou Milton Rocha e a partir de agora apresento para você a programação musical de Leila Sena com o melhor da música brasileira. Hoje começamos com Belchior.

Você ouviu o Skank de Chico Amaral e Samuel Rosa, Vou Deixar. Antes, Roberta Sá, de Rodrigo Maranhão, Samba de um Minuto. Abrindo o bloco, Belchior, dele mesmo, Velha Roupa Colorida. 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Você ouve agora Baby do Brasil.

Tivemos aí Lulu Santos, dele Nelson Motta, Como a Onda. Paulinho Mosca, dele mesmo, Tudo que a Gente Quis. Abrindo o bloco Baby do Brasil. De Baby do Brasil, um auê com você.

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2: Cavalheiros e cavalheiras, estamos os trechos, muito boa tarde. 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
4: A Nacional recebe agora Cássia Eller.

Você ouviu Ed Mota de Bombom e Ed Mota, Solução. Clube do Balanço, de Bebeto e Luiz Wagner. Segura Nega, a primeira, Cássia Eller. De Alice Ruiz e Arnaldo Antunes, Socorro. 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Eu apresento agora para você

Ouvimos Maria Gadu, de Caetano Veloso, Oração ao Tempo. Frejá, de Adriana Calcanhoto, Vambora. Abrindo o bloco, Vanessa da Mata, Dela e Papatinho.

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5: Muito bem, estamos de volta na Nacional com o melhor da música brasileira. Vamos ouvir agora Jorge Benjor.

Ouvimos Hélia Duncan de Itamar Assunção, Vi, Não Vivi. Titãs de Sérgio Brito, Epitáfio. Abrindo o bloco, Jorge Benjor, dele mesmo, Umba Bara Umba. Você na Nacional Maria Bethânia.

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0: Ouvimos Toquinho de Toquinho e Paulo César Pinheiro, Outros 500. Céu de Caetano Veloso, Tropicália. Maria Bethânia de Chico César, Onde Estará o Meu Amor.
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0: Eu apresento agora para você Fred Martins, de Fred Martins e Marcelo Diniz, Tempo Afora.
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Ouvimos Rita Lee, de Rita Lee Roberto de Carvalho, Atlântida. Zé Cabaleiro, dele mesmo, vai de Madureira. A primeira, Djavan, do Djavan, Nenhum Dia.

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1: Olá, ouvintes das rádios Nacional e MEC. Eu sou Renata Lima e este é o Bate-papo com a ouvidoria, o espaço de escuta cidadã da Empresa Brasil de Comunicação.
2: Eu sou Edson França. Hoje vamos falar de um programa que percorre o Brasil de um jeito diferente, pelas imagens captadas.

0: Do alto.
1: E eu sou Gal Bastos, porque ver o Brasil de cima também desperta o desejo de olhar mais de perto.
2: Helicópteros e drones revelam cidades, praias, serras, rios e construções por ângulos que dificilmente percebemos quando estamos no chão.
0: É a proposta do Brasil visto de cima. Percorrer cartões postais e lugares menos conhecidos, revelando belezas, curiosidades e contrastes do país.
2: E o telespectador não contempla apenas as paisagens, ele observa, compara e pergunta.
0: As manifestações recebidas pela ouvidoria revelam diferentes percepções sobre o Brasil visto de cima.
1: Em minha casa, vivem 4 adultos, todos admiradores do Brasil visto de cima. Reconhecemos o valor histórico, cultural e paisagístico da produção e a qualidade das imagens.
0: O reconhecimento ao programa não exclui observações críticas.
1: Gostaria de ver mais cidades do Norte e do Nordeste, como Natal, Paraíba, Pernambuco, Sergipe, Alagoas e Bahia.
0: A gerência de programação e exibição informou que as 5 temporadas retratam todas as regiões.
2: Essa atenção do público se estende a diferentes aspectos da experiência de assistir ao programa.
1: A legenda está muito rápida e com fonte pequena. Sugiro aumentar o tempo de exibição e o tamanho da fonte.
2: Outras manifestações apontaram desequilíbrio entre a trilha sonora e a narração.
1: Adoro assistir. Mas o fundo musical atrapalha quem ouve.
0: E houve quem identificasse uma informação incorreta.
1: Na chamada do Brasil visto de cima, informaram que a Chapada dos Guimarães fica em Mato Grosso do Sul, mas na verdade ela fica em Mato Grosso.
2: Em resposta às manifestações, a Diretoria de Conteúdo e Programação esclareceu que o Brasil visto de cima é uma obra licenciada para exibição pela TV Brasil e que elementos da obra original, como formato, edição, narração e trilha sonora, são de responsabilidade de seus produtores.
0: Legenda, trilha sonora, informação geográfica são detalhes para alguns. E aspectos importantes para quem assiste.
2: A experiência do público também depende de conseguir assistir ao programa.
1: Quando chega o horário do Brasil visto de cima, a televisão local transmite outro conteúdo.
0: A gerência da Rede Nacional de Comunicação Pública de Televisão explicou que as emissoras afiliadas podem reservar parte da grade para conteúdos locais e produções próprias, conforme os contratos de afiliação.
2: Sob a perspectiva da ouvidoria, essa dinâmica reforça a importância de informações claras sobre a programação, especialmente para o telespectador que se organiza para acompanhar determinado conteúdo.
0: Há também quem procure continuar assistindo depois da transmissão.
1: Como posso rever o Brasil visto de cima no aplicativo TV Brasil Play?
2: A gerência de Transmídia e Portais informou que o programa está disponível no TV Brasil Play e que os episódios permanecem acessíveis por 5 dias após a exibição.
0: Informações sobre onde assistir, a programação das emissoras locais e as condições de acesso a conteúdos licenciados estão entre as dúvidas recorrentes dos usuários que procuram a ouvidoria. Reunir essas orientações no site do programa pode facilitar o acesso do público à programação.
2: O olhar do público revela outras dimensões, o que chama atenção, o que provoca dúvidas e o que pode ser percebido de diferentes maneiras.
0: O programa mostra o Brasil visto de cima. A ouvidoria registra o Brasil visto por quem está do outro lado da tela. E por hoje é isso. Até o próximo Bate-Papo com a Ouvidoria.
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0: Gal Bastos, Renata Lima e Edson França na apresentação.
1: Roberta Dante na revisão.
0: Lucinha Safatler e Jaime Batista na operação de áudio.
2: E Messias Melo na sonoplastia.
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0: coisa. Ih, nem vem, nem vem. Sai pra lá. Mamãe! 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

0: Tavinho Paz, Gata Todo Dia. Samba Sonics, de Jorge Benjor, Take It Easy My Brother Charles. Abrindo o bloco, Martinália, de Baden Powell e Vinícius de Moraes, Tempo Feliz.
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0: Seguimos com Boca Livre.

Você ouviu Mariana Aidar de Zezum, Te Faço um Cafuné, Tiago York de Renato Russo, Tempo Perdido, a primeira Boca Livre de Zé Renato, Juca Filho e Cláudio Nutti, Toada. 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Vamos ouvir agora Maria Gadu, dela mesma, Dona Sila.

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2: Estamos de volta na Nacional, vamos ouvir Paralamas do Sucesso.

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Você ouviu Elban Ramalho, de Antônio Barros e Cecel, Bate Coração. Márcio Faraco, dele mesmo, O Tempo, abrindo bloco para Lamas do Sucesso, de Herbert Viana, La Bella Luna. 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A Nacional recebe agora Elis Regina.

Ouvimos Nosley, de Nosley Zé Cabaleiro, Oh Baby Perdoe. Raul Seixas, de Raul e Paulo Coelho, Guita. Abrindo o bloco, Elis Regina, de Renato Teixeira, Romaria. Vamos ouvir agora Mariana Leoporacin, de Baden Powell e Paulo César Pinheiro, Cai Dentro.

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5: Estamos de volta na Nacional. Vamos ouvir Ed Motta e J.T. Meirelles. Bananeira.

0: Você ouviu Cássia Eller, de Roberto Frejá e Cazuza, Blues da Piedade, Legião Urbana de Renato Russo e Renato Rocha, Angra dos Reis, a primeira, Ed Mota e J.T. Meirelles, de João Donato e Gilberto Gil, Bananeira.
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0: Você ouve agora Os Novos Baianos.

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Ouvimos Ivan Lins, de Ivan Lins e Vitor Martins, Antes que Seja Tarde. Zeca Pagodinho, de Roberto e Erasmo Carlos, Coqueiro Verde. A primeira, Os Novos Baianos, de Moraes Moreira e Luiz Galvão, Acabou Chorarem.

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1: 9:02. Bom demais ter você aqui com a gente na nossa Rádio Nacional. Sou a Fátima de Mello, na mesa de som Graciela Faia. Começar a nossa manhã de sábado, 5 de setembro de 2026, com Rita Lee. Agora, só falta você.

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Muito bem, minha gente querida da região do Alto Solimões, de Tabatinga, da Colômbia, do Peru. Olha o sentinela da fronteira aí, gente. Eu tava vendo aqui na avenida, né? E olha só o que a solenidade que vai acontecer daqui a pouquinho na frente da prefeitura, hein? Você é o nosso convidado especial. Vamos fazer a abertura da Semana da Pátria, né? Pátria, pátria amada Brasil, pátria amada Brasil, né? A abertura é hoje da Semana da Pátria, que logo mais, né, às 17 horas ali a concentração e às 18 horas por aí vai começar o desfile escolar lá no Centro Cultural, hein? Tem gente fazendo ali, pensando coisa errada, fazendo confusão nos planejamentos, né? Essa de agora de manhã é só a abertura da Semana da Pátria. Abertura da Semana da Pátria com autoridades convidadas, né? Ali o hasteamento das três bandeiras, Brasil, Estado e município, né? Representações de cada órgão, né? Por exemplo, a Marinha, a Aeronáutica, a Polícia Militar, os bombeiros, escolas, né? Então, esses são os convidados ali para mandar cada representação para fazer ali a abertura da Semana da Pátria. Mas, logo mais às 17 horas, é lá no Centro Cultural, não tenho dúvida. Lá no Centro Cultural vai acontecer o desfile das escolas comemorando, alusivo ao Dia do Amazonas, hein? Ao Dia do Amazonas. Hoje, 5 de setembro, é Dia do Amazonas. Aí o desfile é lá no Centro Cultural, ou seja, no Onsódromo, né? Onsódromo, Centro Cultural, tá? A partir das 17 horas, agora na frente da prefeitura, você que vai passando ali, dá uma paradinha, dê uma olhada, fica ouvindo ali a banda de música, vai tocar, vai se apresentar. E aí, ato contínuo dessa abertura da Semana da Pátria, vai ter uma apresentação da banda de música lá no Mercado Municipal. Eu não estou enganado, não, gente. É logo que terminar ali a abertura da Semana da Pátria, por volta de 9 horas da manhã, por volta de 9 horas hoje, sábado, dia 5, a banda vai estar lá no Mercado Municipal de Tabatinga. Você tomando aquele café delicioso lá no segundo piso e ouvindo ali as músicas, né, tocadas pela gloriosa banda de música do CEFSOL Oitavo Bis. Então é hoje, logo depois dessa atividade aqui na frente da Prefeitura Municipal. Logo depois, a banda já vai direto lá para o Mercado Municipal, né? Mercado Municipal. E tem muita programação, gente. Olha só, às 14 horas a banda vai se deslocar lá para a cidade de Benjamin Constant. Hoje, tudo isso hoje, hein? Guarde aí no seu HD mental, na sua memória. Hoje, às 14 horas, a banda desloca para Benjamin Constant e lá, junto com um pelotão do CEFSOL Oitavo Bis e a Guarda Bandeira. Então, vai ter 60 militares lá, 60, lá em Benjamin Constant para representar o CEFSOL Oitavo Bis, né? A banda de música, a guarda-bandeira e um pelotão. Às 14 horas eles se deslocam, porque lá em Benjamin, às 17 horas também, começa a concentração, né? Começa a concentração das escolas e logo depois, 18 horas, é o início do desfile escolar, né? Para comemorar o Dia do Amazonas, tá certo, gente? Então, tudo isso é hoje da banda de música do CEFSOL Oitavo Bis e do CEFSOL Oitavo Bis. Daqui a pouco eu falo mais, tá bom? Deixa eu dar um bom dia aqui. Bom dia, querido ouvinte de toda a região do Alto Solimões. Aumente o volume do seu rádio, na sua casa, no seu local de trabalho, no seu carro, na sua embarcação, no seu táxi, no seu coletivo, no meio da mata, na beira do rio, onde quer que você esteja,
todo mundo está ouvindo a Rádio Nacional do Alto Solimões, a rádio dos melhores ouvintes. Programa é o Sentinela da Fronteira. Obrigado pela sua sintonia. A nossa maior alegria é ter você em nossa companhia, divertindo, informando e educando. Um programa do agricultor, do empresário, do indígena, dos militares e trabalhadores em geral. Um programa totalmente verde-oliva, que está no coração do povo do Alto Solimões e tem o objetivo de levar a todos vocês muita informação, atualidades, diversão, entretenimento, esportes, músicas e os mais diversos assuntos nos nossos quadros de entrevistas. Tudo aquilo que foi notícia no âmbito do Exército Brasileiro. E em especial no Comando de Fronteira Solimões, 8º Batalhão de Infantaria de Selva. O Batalhão Forte São Francisco Xavier de Tabatinga. Sob o comando do Tenente-Coronel Rodrigo Pedroso e do Subcomandante, o Tenente-Coronel Teixeira, né? Este programa, ele é em parceria com a Rádio Nacional do Alto Solimões, na faixa FM 96,1 da Empresa Brasil de Comunicação, EBC, uma onda verde no ar, com a gerência de Bianca Petenar, gerente executivo Carlos Sena. Na gerência de produção e programação das rádios EBC é o Vitor Ribeiro, e a coordenação da Rádio Nacional do Alto Solimões fica por conta de Mislene Ferreira. Na produção e apresentação do programa Sentinela da Fronteira, eu, Sargento Meirelles, nos trabalhos técnicos, ali do outro lado, está nosso amigo Soldado Pintes, né? Soldado Pintes. Ele está ali do outro lado, tá? Estaremos juntos até às 10 horas da manhã. Até lá você pode ligar e participar. Olha, tem duas linhas telefônicas para você não ficar de fora do programa Sentinela da Fronteira. Olha aí. DDD 97-984-07-1680. A outra linha é DDD 97-991-55-7338. Não deixe de nos prestigiar com a sua audiência. Essas duas linhas telefônicas já estão liberadas, já estão liberadas. Participe, mande a sua mensagem, peça a sua música, né? Ofereça sua música, parabenize a pessoa amada. Estamos aqui à disposição. É uma grande honra receber uma mensagem de voz, de texto, uma ligação de você, meu amigo ouvinte. Estamos aguardando, tá? Hoje é 5 de setembro, né, gente? Tá aí. Acabei de falar, 5 de setembro. Se liga no horário. Olha a preguicinha, hein? Olha a preguicinha. São 7 horas e 19 minutos. 7 e 19, tá? 7 e 19. Bom dia aí aos nossos irmãos, nossos vizinhos da Colômbia, de Letícia, as comunidades, as margens do Rio Solimões aí também, os flutuantes. Nosso bom dia, muito obrigado pelo carinho da audiência, tá? Vamos à Ilha do Amor, Ilha de Santa Rosa. Bom dia aos peruanos, um grande abraço. Também à cidade de Islândia, ali perto de Benjamin Constant, as comunidades no Rio Javari, as comunidades peruanas, o nosso bom dia, o nosso abraço, o nosso muito obrigado, tá bom? Também Benjamin Constant, Atalaia do Norte, Santo Antônio do Içá, São Paulo de Olivença, Maturá, Tonantins, Jutaí, Fonte Boa, Alvarã, Estefé e por aí vai, né? As comunidades são que estão nos ouvindo aí, olha aí, ó. A da região do Alto Solimões, o Mariaçu 1, Mariaçu 2, Limeira, Feijoal, Guanabara, Belém do Solimões, Sapotal, Teresina 1, 2, 3 e 4, Sacambu, Capacete, Tauaru, Cristo Rei, Santa Rita, Bela Vista, São José e Filadélfia, e tem mais, né? Vai por aí, com tantas comunidades. Olha aí, gente, já falei pra caramba, né? Já falei pra caramba. Não esqueça que na programação daquilo que eu falei do dia de hoje, dia 5 de setembro, e na segunda-feira, dia 7, é dia de quem, minha gente? É dia da independência do Brasil. Aí tem aquele desfile militar. Desfile militar. É à noite também, olha aí, hein? A partir das 16h30 é a concentração ali naquela rua 21 de fevereiro, na rua da UPA, né? Aquela rua, aquele retão, o retão da UPA, ali vai ser a concentração.
Aí vem aqueles protocolos, né? Hasteamento da bandeira, recepção às autoridades. E quando for 18 horas, meus amigos, 18 horas, iniciando o desfile propriamente dito. Desfile de militares, escolas colombianas, pessoal da patinação vai estar lá, né? Para se divertir. O pessoal dos veteranos. Então vá para lá. Isso é na segunda-feira, hein? Dia 7 de setembro. É lá no Centro Cultural. Tá? Ontem tinha gente me perguntando: ah, mas o desfile mudou, vai ser na avenida? Negativo! Negativo, é no Centro Cultural. A concentração é a partir das 16h30. E aí, 18 horas, início do desfile. Né, gente? É melhor por causa do sol, né? O sol muito quente. Aí à noite você tem condições de assistir melhor, né? Bater palma, gritar, né? Parabenizar aí o pessoal que está desfilando, os grupamentos, né? Mas olha, é o seguinte. Vamos viajar no túnel do tempo? Eu vou oferecer essa, vou mandar essa aqui diretamente para o seu Carolino. Alô, seu Carolino, que é um

Camarada bem experiente, né? E ele coloca o radinho em cima da mesa e fica ouvindo o programa Sentinela da Fronteira. E ele tem certeza que ele lembra dessa aqui, né? Dessa música aqui. Olha, também um abraço aí para Carol, né? A Carol, que é também é a neta do seu Carolino, para a filha da Carol, para. Que mais? Tem mais gente por lá. A mãe da Carol. Um grande abraço. Mas, seu Carolino, essa aqui vai para o senhor. Olha aí, recorde os bons tempos que não voltam nunca mais. Bom dia, seu Carolino. Muito obrigado pelo carinho da audiência.

0: Muito bem, gente. Olha, são 7h28. Já nós temos aquele tempinho obrigatório, né? Porque, né, no dia 28 de agosto começou, né? Começou aquela propaganda eleitoral gratuita, obrigatória no rádio e na televisão. Tá? Dia 28 começou e é obrigatório. Mas é rápido, gente. É um spot de Brasília, né? A cada meia hora, por exemplo, 7h30, 8h30, 9h30, nós vamos ter que dar aquela paradinha rápido, como diz o famoso Chico Anísio, né? Que já mora lá com Deus. É vaputivupit, né? É rapidinho, tá, gente? É bem rapidinho. Já são, quando for 7h30 em ponto, meu amigo Pintes já coloca ali esse spot de propaganda gratuita eleitoral, né? Obrigatória, tá bom? É a lei que ampara 9.504 de 1997, tá certo? As emissoras de rádio e televisão são obrigadas a reproduzir os conteúdos de propaganda eleitoral em rede e as exceções dentro dos horários e das condições previamente definidos, tá bom, gente? Então, já, olha, são 7h29, nós já vamos cortar aqui, meu amigo Pinto já vai esperar completar o tempo. Vamos lá, vamos ouvir aí a propaganda eleitoral gratuita. São 7h29, né? Tá chegando. E já, olha, quero mandar um abraço pro Sargento Gustavo. Já, música do Raça Negra pra ele, tá? Logo após o spot. Só um pouquinho, Sargento Gustavo. Vou ler a mensagem também que o senhor mandou aqui, tá bom? Só um momentinho só. Estamos ali no finalzinho para o spot de 7h30, tá bom? Ok, aguarda aí um momentinho. É rapidinho.
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0: Viu aí como é rapidinho, gente? Olha, bem rápido, né? Aí 8h30 tem novamente. Olha só, quem tá ligadinho no programa Sentinela da Fronteira é o Sargento Gustavo, né? Sargento Gustavo é integrante da banda de música do CEPSOL Oitavo Bis e ele gosta de montão das músicas do Raça Negra, né? Quem não gosta, né? Quem não gosta desse grande grupo aí, né? Raça Negra, que continua fazendo muito sucesso. Eu gosto também. E o Sargento Gustavo também, né? Muita gente nesse nosso Brasil que ama as músicas do Raça Negra. Ele manda uma mensagem aqui para nós, o Sargento Gustavo. Ele diz: manda um abraço pro Resenha Tabatinga, Tenente Brusaca, Tenente Vasconcelos, Tenente Altemir, Subtenente Jorge Andrade, né? Lá do Setam. E o Sargento Gustavo. E, claro, as esposas. Olha, gente, muito obrigado pela escolha, tá? Pela preferência de estar sintonizado aí na 96,1 FM, Rádio Nacional do Alto Solimões, e programa Sentinela da Fronteira. O desejo é que nós tenhamos, todos nós, um ótimo final de semana e uma semana abençoada para todos nós, tá bom? Um grande abraço aí para todos esses aqui que o Sargento Gustavo citou na mensagem, né? Para o Resenha da Tabatinga, Tenente Brusaca. Alô, Tenente Brusaca, bom dia.

Tenente Vasconcelos, grande comunicador, né? Nosso S1 do batalhão, um grande abraço também para o senhor e para a dona Graziella também, um grande abraço. Tenente Aldemir, subtenente Jorge Andrade e sargento Gustavo, né? E as esposas de todos esses guerreiros de selva, né? Olha aí, vamos ouvir o Raça Negra então? Essa vai direto para essa turma toda aí. Em especial para o sargento Gustavo. Vamos lá!

0: Muito bem, gente, olha aí. Foi duas do Raça Negra aí pra essa turma boa, né? Sargento Gustavo, Tenente Vasconcelo, Tenente Brusaca, né? O Sargento Jorge Andrade, toda essa turma boa. Dona Graziella, esposa do Tenente Vasconcelos. Bom dia, um ótimo final de semana. Uma semana abençoada para todos nós. E olha, também um abraço aí para todos os integrantes da banda de música, né? O Tenente Faria, que é o regente, né? Daqui a pouco se deslocar para Benjamin Constant, às 14 horas. E para todos os subtenentes da banda de música, para todos os sargentos, cabos e soldados, tá? Nosso bom dia, o nosso muito obrigado pela preferência da escolha do programa Sentinela da Fronteira para ficar ouvindo nas manhãs de sábado. E vamos continuar aqui, né? Agora, gente, é o seguinte, nós vamos para longe, vamos lá para as margens do rio Içá, onde está o 2º Pelotão Especial de Fronteira. E quem está lá é o Sargento Micael. Sargento Micael vai contar para a gente, vamos bater um papo aqui ao vivo, nas ondas da Rádio Nacional do Alto Solimões. Vamos ver se ele está me ouvindo. Bom dia, Sargento Micael, como é que está? Está me ouvindo? Tudo bem?
1: Bom dia, Sargento Meirelles, estou ouvindo. Bom dia ao senhor e a todos os ouvintes da rádio.
0: Muito bem, Micael, estamos ao vivo e a cores para todo o Brasil e para o mundo, que para o mundo vai pela internet. Aqui a programação vai para o mundo, meu amigo, pela internet. E a rádio, ela tem 10 mil watts de potência, ela vai no radinho de pilha e no celular com fone de ouvido. Ela vai para muito longe, meu amigo, muito longe, muita gente nos ouvindo. É o seguinte, deixa eu te perguntar, como é que vai aí o 2º Pelotão Especial de Fronteira, os militares, está todo mundo bem, todo mundo com saúde, cumprindo as suas missões aí, feliz da vida? Fala para gente, Sargento Micael.

0: Positivo, sargento. Estamos todos bem. Seguimos aqui nas nossas atividades cotidianas, né? Diuturnamente aqui na nossa preparação, principalmente agora que está chegando aí 7 de setembro. E mesmo nós que estamos numa região inóspita, né? Querendo ou não, distante de tudo, isolada, a gente não deixa de comemorar, né? De fazer essa formatura, esse dia simbólico alusivo que é tão importante para nós aí da independência, né? Então a gente está nos preparativos, nos organizando, fazendo manutenção das instalações e tudo, convidando pessoal da comunidade, né? Os civis, né? Que também gostam e vêm apreciar nossas formaturas. E juntamente a isso, seguimos nossos preparativos de missões, de serviços que temos, enfim, nossas atividades cotidianas que não param, né? E é 24/7.
1: Muito bem. Nesse desfile vai ter as escolas local aí da comunidade? Vão desfilar também, ô Sargento Micael?
0: Sim, vão desfilar sim os alunos da escola, né? Vão se caracterizar de forma que eles consigam ficar bem inseridos ali na formatura, né? Na situação ali da formatura, né? Para que eles possam sentir bem de perto ali o espírito desse dia, né? Que é tão importante para nós.
1: O Sargento Micael, a gente sabe que aí não tem banda de música. É preparado ali uma aparelhagem de som, caixa de som, e toca as músicas militares? É isso? Ou como é que é feito o desfile para assim sobre a parte de hinos, de músicas, dobrados, essas coisas?
0: Positivo, a gente não tem a banda de música, mas a gente tem caixa de som, né? A gente vai utilizando ali dos meios que a gente tem e a gente utiliza de caixas de som que elas conseguem passar totalmente o que a gente quer passar, né? Os sons, os toques, tanto de corneta quanto dobrados, quanto músicas, seja lá o que for, a gente consegue estar fazendo esse com caixa de som aqui.
1: Ah, muito bem, parabéns, hein? Parabéns. O desfile acontece sempre aí próximo do quartel. Eu não conheço muito bem Ipiranga, eu conheço bem Palmeiras do Javari e o 4º Pelotão Especial de Fronteira, em Estirão do Equador. Esses dois eu conheço muito bem.
0: Na rua.
1: Agora, a Ipiranga eu só passei muito rápido. É aí próximo do pelotão o desfile acontece, ô Sargento Micael?
0: Sim, aqui a comunidade é bem pequena, né? Ela é ao redor do PEF, então acaba que a gente consegue fazer passando tanto no pelotão quanto no, nas ruas aqui próximas, né? Adjacentes aqui. E aí a gente consegue não sem demorar muito, a gente consegue rodar, acaba que a comunidade toda, né? Mas a gente consegue passar aqui nos pontos importantes, na frente da escola, na frente de algumas casas da comunidade, né? De líderes e até do próprio pelotão.
1: Que legal, hein? Eu estou perguntando isso porque lá em Palmeiras, quando eu tive por lá, servindo lá em Palmeiras, a gente fazia no aeroporto, lá no pátio do aeroporto, no pátio que o avião taxiava, né? Ainda faz o taxiamento, então a gente fazia lá o desfile. Hoje parece que já tem também uma área lá na frente do pelotão que é usada para as comemorações, né? A solenidade, formatura, recepção de autoridades, de comitiva. Mas na minha época a gente fazia no aeroporto, né? O desfile lá no pátio. Mas olha, Sargento Micael, essas perguntas é bom porque o pessoal que está ouvindo, quantas pessoas nesse nosso Brasil tem muita vontade de conhecer a comunidade de Ipiranga? Mas, infelizmente, não tem, né? Não tem possibilidade, porque a pessoa tirar um tempo só para ir passear em Ipiranga, fica muito difícil, né? Envolve muitos gastos, né? Situação financeira, essas coisas aí. Mas a gente sabe que não é porque está isolado que vai deixar de fazer as comemorações, né? Não é porque é um pelotão destacado, é pequenininho, é que vai deixar de fazer as comemorações aí, né? Dia 7 de setembro, o dia da infantaria, o dia. Quem mais? Dia do soldado, essas datas importantes aí para o nosso exército brasileiro.

0: Parabéns, hein, sargento? Muito, muito bacana mesmo. E, sargento, então tá todo mundo com saúde aí, cumprindo as suas missões, tranquilo. E os dependentes de militares, tá todo mundo bem por aí, ô sargento Micael?
1: Tudo certo também, sargento. A princípio, seguimos na nossa normalidade aqui, nas nossas atividades. E assim, tanto nós como os dependentes, seguimos bem, né? Sempre cumprindo nosso propósito ali, né? A gente como militar e os nossos dependentes nos apoiando sempre. A gente sabe que para nós já é difícil que estamos em um lugar assim isolado, mas para eles é mais difícil ainda, né? Que eles não são militares e acaba que tem que vir junto também e viver essa experiência. Mas com muita dedicação e empenho deles, acaba que fica um piano mais leve para todo mundo e a gente consegue passar por essa experiência que nem todo mundo vai ter, né? Acredito que todos deveriam ter, mas nem todo mundo vai ter. Mas é muito gratificante, sim.
0: É verdade, né? Os dependentes, né? É o alicerce para cada militar, né? Tá ali isolado, mas está com a família, né? E o pessoal que está solteiro aí também tem que procurar alguma atividade de lazer, né? Quando tiver de folga, para ocupar ali o seu tempo, né? Bater uma bola, dar uma caminhada, fazer uma atividade física, visitar alguma comunidade, algum amigo, alguma amiga, e por aí vai, né? Que legal, bicho, legal, muito bom. Olha, o sargento Micael, leve o meu abraço aí à comunidade civil, tá? Quem se eu conhecer aí, se eu encontrar, eu vou mandar ali no seu telefone, depois se eu me lembra, por favor, eu vou mandar o link da rádio e o aplicativo para o seu fazer a divulgação aí na comunidade civil, nos dependentes militares, nos próprios militares, fazer essa divulgação para ouvir a programação da Rádio Nacional do Alto Solimões, tá? O programa Sentinela da Fronteira, que é um espaço do batalhão, ele vai ao ar todos os sábados, todos os sábados. Faça chuva, faça sol, falte luz, porque a rádio ela tem o próprio gerador. Tá? Então não tem esse negócio, ah, vai faltar luz, não tem programa. Tem sim, porque a rádio tem o próprio gerador. Eu vou mandar o link para o senhor depois, se eu me lembra, por favor, e o aplicativo. Aí é só baixar e ouvir toda a programação da Rádio Nacional do Alto Solimões. E no sábado, o Sentinela da Fronteira, a partir das 7 horas, que são 8 horas para vocês aí, tá? 7 para Tabatinga e 8 horas para vocês aí. Vai até às 10 horas para Tabatinga e às 11 horas para você aí, né? São 3 horas de programa. Tá bom, meu chefe? Então, leve o meu abraço, um ótimo final de semana para todos vocês, do comandante até o último soldado, para todos os dependentes, para toda a comunidade civil. Um abraço, um ótimo final de semana e uma semana abençoada para todos nós. Muito obrigado, viu, Sargento Micael?
1: Agradeço, gente, igualmente ao senhor e a todos os ouvintes. Um abraço.
0: Aí, gente, fomos lá para Ipiranga, né? Lá nas margens do Rio Içá, onde está o Rio Ipiranga, o pelotão de Ipiranga, a comunidade de Ipiranga, é o segundo PEF, né? Segundo PEF. Agora, vamos animar o programa? Vamos lá animar um pouquinho? Vamos lá. Colocar esse camarada aqui, ó. Vamos lá. Cadê, rapaz? Deixa eu ver se eu acho aqui, né? Achei, achei. Vamos lá. Esse aqui, ó.

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1: Agora são 10 horas da manhã, no horário de Brasília. Muito bom dia. Este é o Nacional Notícias com destaque do momento. Vamos começar o sábado com a agenda dos candidatos. Priscila Mazenotti, bom dia. O que cada presidenciável vai fazer hoje?
2: Olha, muita coisa, viu? Esse sábado aí, a menos de um mês das eleições. Fátima, bom dia primeiro para você e para os ouvintes também. Os presidenciáveis aí com a agenda cheia, né? Vamos dividir por região para ficar um pouquinho mais fácil. No Nordeste, hoje temos Hertz Dias, do PSTU em Salvador, fazendo uma caminhada na região central da cidade, e Renan Santos do Missão na convenção estadual do partido em Fortaleza, no Ceará. Já na região sudeste, Augusto Cury do Avante está em Araçatuba, no interior de São Paulo, faz caminhada ali no camelódromo da cidade. Rui Costa Pimenta do PCO em Belo Horizonte, Minas Gerais, lança candidaturas estaduais. E Samara Martins do Unidade Popular em Santo André, também em São Paulo, na marcha em homenagem aos assassinados e desaparecidos pela ditadura militar. Temos também Lula do PT, que vai estar com o candidato a vice Geraldo Alckmin e Fernando Haddad, que é candidato ao governo do estado, num grande evento lá em São José do Rio Preto, no Noroeste Paulista, na Praça Dom José Marcondes, no centro da cidade. Agora a gente vai até a região sul. Ronaldo Caiado, do PSD, no Rio Grande do Sul, se reúne com cooperativas e Federação do Agro em Esteio, no interior do estado. Flávio Bolsonaro, do PL, visita Felipe Martins, ex-assessor do pai dele, o ex-presidente Jair Bolsonaro, na cadeia pública de Ponta Grossa, no Paraná. O aliado foi condenado a 21 anos de prisão, a gente lembra aqui, né, por participação na trama golpista, visita que foi autorizada pelo ministro Alexandre de Moraes do Supremo Tribunal Federal. E para encerrar, Fátima, Clariana Barão, do Democracia Cristã, e Romeu Zema, do Novo, participam de entrevistas para a televisão. Wilson Graça, do Democrata, se reúne com lideranças e com a equipe de campanha, e Edmilson Costa, do PCB, cumpre a agenda em Lisboa, em Portugal. Eu volto com você.
1: Dia movimentado aí para os candidatos. Obrigada, Priscila Mazenotti, pelas informações. Nacional Notícias, próxima edição, à 1 da tarde.
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3: Do esporte ao debate público.
4: Dia 29 de outubro, está entrando no ar o tema livre. Hoje nós vamos tratar da justiça do trabalho no Brasil.
1: É com uma história imensa, diferentes gerações de funcionários e particularidades em cada praça que a marca nacional sob gestão da EBC tem a desafiadora, mas também estimulante tarefa de reformular a identidade das emissoras.
5: Eu acho que as rádios foram os veículos que a gente recebeu, digamos, com maior proximidade com o ideal de comunicação pública.
3: Esta é Tereza Cruvinel, primeira presidenta da Empresa Brasil de Comunicação. É bebendo dessa tradição de proximidade com a cultura popular e com a cidadania que a Rádio Nacional vai organizar a sua nova programação.
5: Houve investimentos importantes no rádio, tanto na infraestrutura como também em programação. O superintendente era o Guilhom e fez um arrojado programa de participação da produção independente na programação das emissoras de rádio, todas elas.
1: Orlando Guilhom, ex-superintendente das rádios da EBC, lembra que na emissora onde tudo começou, a Nacional do Rio, a programação já tinha uma nova cara na transição entre a Radiobras e a EBC.
6: O Época de Ouro e o Rádio Maluca, por exemplo, dois exemplos de programas de auditório que enchiam o auditório, já foi na fase da gestão Radiobras. Depois a gente fortaleceu isso com outros programas, o Puxo Fole do Sergival e outros programas de auditório.
3: A nossa colega Gláucia Araújo, hoje apresentadora do programa Tarde Nacional, chegou à emissora em 2004 e ouviu do diretor Cristiano Menezes que ela se encaixava em um perfil que ele procurava.
7: Com o perfil que eu tinha na época, né, de ser mais jovem, de ter uma experiência de FM. E o Cristiano pensava exatamente isso, né, em fazer no meio da tarde um programa com mais cara de FM, mais musical e menos com aquela cara de AM. Na época, muita gente entrou também, né, com programas muito legais, como a Dorina, a Berta, o Geraldo do Norte, o Marco Antônio Monteiro.
1: Programas como O Amigo da Madrugada, com Adelson Alves, e Ponto do Samba, com Dorina e Confete, reaproximavam a rádio do público. Puxa o Fole, de Sergival, e Tabuleiro do Brasil, com Geraldo do Norte, resgatavam a tradição iniciada por Luiz Gonzaga na Nacional, de garantir um espaço especial para a cultura do Norte e Nordeste.
8: Deus, quando criou o mundo, fez uma obra completa, como um poema matuto feito por um Deus poeta.
9: Tudo que o setor comercial não poderia fazer do ponto de vista dos seus interesses, a comunicação pública teria que levar. Então, havia uma preocupação muito grande de levar as rádios para falar com as comunidades, um olhar para as periferias, uma programação que dialogasse com os diversos segmentos da sociedade, para o mais velho, para a comunidade LGBTQIA+, para questões relacionadas a racismo, enfrentamento ao racismo, violência contra a mulher, xenofobia.
3: Este é Marcos Gomes, coordenador da Rádio Nacional do Rio no período. Foi para tentar cumprir esses objetivos que a emissora abriu espaços inéditos.
9: Foi um escândalo colocar o funk na Rádio Nacional, porque eles achavam que a gente ia botar o funk proibidão. Não, o Leonardo, ele tinha questões mais sociais, era um cara politizado, né? Então ele contextualizava a violência policial. Nós não tínhamos vergonha de ser uma rádio popular. Associado a isso tudo, o futebol, que veio

0: Boa tarde, no Rio de Janeiro, 12 horas 31 minutos.
1: As orientações e os esforços para tornar a Rádio Nacional mais próxima de um conceito de comunicação pública contemplava também as outras emissoras da marca nacional.
2: A Rádio Nacional FM era muito fechada, era, na verdade, elitista. Era uma rádio de bossa nova, de jazz, tocou, um bom período tocou música internacional, só jazz.
3: Este é Carlos Sena, na época coordenador da Rádio Nacional FM de Brasília. Ele explica que o reposicionamento veio a partir da reflexão sobre o perfil e a identidade de cada emissora, como aconteceu com a FM de Brasília.
2: É uma emissora local de Brasília, e qual o perfil dela? Ela tem que apoiar, em primeiro lugar, a arte que os artistas de Brasília produzem, seja na música, teatro, cinema, tudo, culturalmente falando, tudo. Junto com Chico Buarque, Gal Costa, pum, a música dos artistas de Brasília.
1: No jornalismo, a tensão entre o histórico de forte intervenção editorial em diferentes governos e os debates acumulados pelo conjunto dos trabalhadores vão resultar em esforços de uma cobertura mais cidadã.
3: Thaís Ladeira, ex-gerente das rádios EBC, exemplifica como o jornalismo feito na Rádio Nacional da Amazônia.
4: Contrabando de animais, desmatamento, todas essas pautas que nós vemos que significa a Amazônia na mídia nacional. Claro que tem que ser falado, mas a Amazônia é muito mais do que isso. Então a gente conseguiu deslocar por meio das fontes, das pautas, dos olhares, iniciando pela perspectiva do interesse do cidadão e da cidadã. O que que aquela política pública vai mudar na vida das pessoas?
1: Começa agora o Jornal da Amazônia, pela Rádio Nacional da Amazônia. A nossa colega Bianca Paiva foi repórter da Rádio Nacional da Amazônia por mais de 10 anos. Dois deles como correspondente diretamente do estado do Amazonas e lembra bem das pautas.
5: Conteúdos voltados para as comunidades tradicionais da floresta, as causas, tudo que a floresta enfrenta para se manter em pé. Participei de coberturas muito bacanas. Uma delas é o Festival Folclórico de Parintins. O Brasil inteiro, o mundo deveria saber como é o festival e como é mágico a gente ter toda essa grandiosidade na região amazônica.
3: Nos próximos episódios, a gente te conta como a participação social foi essencial e é imprescindível em um veículo de comunicação pública, como a Rádio Nacional.
1: Este episódio usou áudios do acervo da Empresa Brasil de Comunicação.
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gente, olha, 8 horas e 12 minutos, você viu aí esse horário obrigatório, né, de Brasília, que a gente tem que fazer toda a programação, né, são 12 minutinhos que fica no ar aí. Mas olha, já terminou agora, vamos continuar.

0: continuar aqui com o Sentinela da Fronteira. E olha quem tá por aqui, gente. Olha quem tá por aqui mais uma vez, né? Chiquinho da Viola, o nosso parceiro, nosso grande parceiro. Pra matar a saudade, né? Você que sempre fica, manda mensagem aí pra gente. Cadê o Chiquinho, rapaz? Tocando aquelas... Pra gente viajar no tempo, né? Viajar no tempo. Tempos bons que não voltam nunca mais, né, rapaz? E o Chiquinho já tá aqui, hein? Chiquinho tá prontinho aí com seu repertório. E vamos ouvir o que ele preparou pra gente. Deixa eu dar um bom dia aqui pro Chiquinho. Meu amigo Chiquinho, sempre quando tem um tempo, a gente manda mensagem pra ele. Dentro das suas ocupações, ele tá aqui, rapaz. Tá aqui matando a saudade. Eu sou um que eu me incluo nesse meio da viagem no tempo, né? Boas músicas que a gente... Que nunca sai de sucesso, a realidade é essa. Nunca sai de sucesso. Sempre fico tocando ali Fernando Mendes, Tarcísio Andrade, quem mais? Tem outras músicas aí, Roberto Carlos. Chiquinho, bom dia, meu amigo. Como é que tá? Tudo bem?
1: Bom dia, meu irmão. Tudo bem, tranquilo, graças a Deus, né?
0: Graças a
1: Deus.
0: Mais
1: uma vez aqui, né?
0: Opa.
1: Acho que essa é a quinta vez.
0: É a quinta vez. Muito obrigado em nome de todos aqui, né? Que me mandam mensagem ali, perguntando por você. Sempre me mandam mensagem. Cadê o Chiquinho, rapaz? Vê aí o dia que ele tá desocupado pra gente matar a saudade. Tá aqui o homem. Vamos ouvir aí o que ele preparou. Qual foi, Chiquinho?
1: Rapaz, vamos fazer de início logo a Majestade Sabiá, né?
0: Que... Certo, que é do Chitãozinho.
1: Roberta Miranda.
0: Roberta Miranda. Vamos lá.
1: Essa música não...

0: Olha aí,
1: olha
0: gente.
1: Olha só, né?
0: Viu só? Eu não falei que a gente vai viajar no tempo, né? Quem não lembra dessa aí grande Roberta Miranda, né? Roberta também tem muitas músicas daquele jeito, né, rapaz?
1: Muita música boa, né?
0: Muita música boa, muita música boa. Essa daí é uma que o Chiquinho acabou de tocar, hein? Olha aí, pessoal ali da Casa dos Congelados que ficam ouvindo, né, rapaz? O Alter V. Olha, o Chiquinho arrasou, rapaz. Quando o Chiquinho veio as outras vezes aqui, eu passo lá depois que eu saio daqui da rádio. E a turma que trabalha lá no fundo da Casa dos Congelados ali, rapaz, eu tava ouvindo aqui. O Chiquinho botou no volume, no toco, né, rapaz? O volume do rádio, eles botam lá. Então tá aí, meu amigo. O Chiquinho tá aqui. Mas olha também quem tá nos ouvindo lá em Goiânia, né? Em Goiânia. Goiânia é o coronel da reserva, coronel aposentado, coronel veterano Afonso. E a esposa dele, a dona Sueli, é professora aposentada. Está lá em Goiânia e está nos ouvindo. Seu Joel também, Joel Santos de Lima. Muito obrigado pelo carinho da audiência, meu amigo. O sargento do bombeiro, sargento Franco. É o sargento do bombeiro, muito obrigado. Ele é o esposo da dona Paula, ali na Vila Nobre. Tá nos ouvindo também, muito obrigado, hein? Obrigado aí pelo carinho da audiência. O Gino, grande, o meu amigo Chiquinho, deve lembrar, o Gino era o garçom, né, rapaz? Ele tá ali na frente do Nunes, é isso. O Gino, um grande abraço pra ele e pra família. Muito obrigado, meu amigo. Vamos mais uma aí, mais uma, Chiquinho.
1: Vamos lá.
0: Vamos lá.
1: Vou fazer mais uma aqui, vou fazer uma do Tarcísio Andrade.
0: Tarcísio Andrade, olha aí, rapaz. Tarcísio Andrade. Olha aí, meu amigo Martins, do Guarda Municipal. Gosta demais da música do Tarcísio Andrade.

Tarcísio Andrade, meu amigo, não chore, amor. Aí, Martins, Martins da Guarda Municipal, ama de montão as músicas do Tarcísio Andrade, né, rapaz? Foi pra você aí, olha só, também o seu sabá ali no Porto do Mercado Municipal, junto com a sua esposa, a dona Rose. Grande abraço aí pra vocês. Meu amigo Charles.

0: Charlie, o Cabo da Reserva, né? Charles, ali na Vila Nobre também, ele e a sua esposa, nosso muito obrigado pelo carinho da audiência. Ah, olha aí, tá matando a saudade, ele que cumpriu as suas missões lá em Estirão do Equador, né? E com certeza tocou muito a Assis Andrade por lá, hein? Então, um bom dia para você, meu amigo Cabo da Reserva, Charles, e a sua esposa. Um ótimo final de semana e uma semana abençoada para todos nós. Que mais? Cabo Sabino também, lá de Estirão do Equador, Cabo da Reserva, né? Lá no 4º Pelotão Especial de Fronteira. Nosso grande abraço, muito obrigado pelo carinho da audiência. Vamos mais, tem mais música com o Chiquinho da Viola. Vamos lá, Chiquinho.
1: Vamos lá fazer uma aqui do Zezé de Camargo e Luciana.
0: Certo, Zezé de Camargo e Luciano, um sertanejo.
1: Só que é num ritmo assim diferenciado, porque quem gravou ela assim num ritmo diferenciado foi o Natanzinho.
0: Natanzinho. Isso. Vamos lá, vamos lá.

0: Muito bem, meu amigo Chiquinho, é ao vivo, papai, é a o cores, Chiquinho, né? Da viola, é ao vivo e a cores, né? Aqui pelas ondas da Rádio Nacional do Alto Solimões. Alô, seu Raimundo, lá na comunidade de São José, né? Comunidade de São José, seu Raimundo é da viola também, tá nos ouvindo, é o homem do maracujá. Né, plantador de maracujá lá na comunidade de São José, ali quem vai para Benjamin Constant, tá? Então, um grande abraço aí para todos que estão ligados no programa Sentinela da Fronteira. Estamos aqui, gente, com o Chiquinho da Viola, curtindo aqui essas músicas para a gente viajar, né? A gente viaja no tempo. Vamos mais uma com o Chiquinho, olha. É, só um minutinho aí, Chiquinho, que é mais um spot ali dos políticos, meu amigo. É uma propaganda eleitoral obrigatória. Esse é rápido. É só um spotzinho ali de um minuto. É, 8:30 a gente tem que colocar isso aí, gente. Só é rápido. Vamos lá, meu amigo Pinte!
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0: Muito bem, bom que é rápido, né? Rapidinho. Vamos mais uma com meu amigo Chiquinho. Vamos lá.
4: Vamos fazer saudade. Aqui o convite de casamento que é de Jean e Giovanni, né?
0: Olha aí, Jean e Giovanni. Grande dupla.

Muito bem, gente! 8h34, né? Vamos curtindo o meu amigo Chiquinho da Viola e vamos cumprimentando aqui os nossos ouvintes, né? Dona Dedé, a senhora Dedé, lá no Sítio Sofia, no Novo Paraíso. Também está ouvindo o programa Sentinela da Fronteira. Um grande abraço para a senhora Dona Dedé. Ela está com seu esposo, o seu Paulo, trabalha na Defesa Civil, né? Um grande abraço aí para todos vocês. Quem mais está nos ouvindo lá pelo quartel? Tem gente nos ouvindo. Olha aí o pessoal, que é o subtenente Rômulo, o sargento George Lucas, o cabo Morales do Xingu 2, soldado Seabra, o antigão, o soldado Alandel de BC, né? O pessoal da CIP, alô, subtenente Rude, sargento Júlio, sargento Leandro Silva, sargento Leal Costa, soldado Sérgio, soldado Michael. Quem mais? O pessoal aí da equipe do PRM, o tenente Altair, o tenente Hamilton, subtenente Marcelino, sargento Frederico, cabo Mafra. Também a equipe do pelotão de obras, né? O famoso PO, o cabo Mata, o soldado de Ferreira, soldado M. Pérez e o soldado de Souza. Essa turma toda está lá pelo quartel, ligado no programa Sentinela da Fronteira. Chiquinho, prepara mais duas para nós, meu amigo, para a gente matar a saudade aí. Prepara mais duas. Vamos lá, Chiquinho.

0: Muito bem, Chiquinho da Viola. Aí, fazendo a gente viajar no tempo, né, rapaz? Tempos bons. Agora nós vamos fazer a última do Chiquinho de hoje, hein? Porque sempre que ele tem um tempinho, eu mando mensagem para ele, ele volta aqui. Volta aqui. Eu quero agradecer a todos vocês que estão nos ouvindo aí, né? As músicas aí do Chiquinho. E vamos na saideira. Chiquinho, a saideira, meu amigo.
1: Vou tentar cantar a música da Kátia, né?
0: Da Kátia,
1: Lembranças,
0: Kátia.
1: né? Que hoje o Pablo regravou ela.
0: Olha só, tá vendo aí o grande cantor que teve há poucos dias em nossa cidade.

0: Chiquinho, meu amigo, olha, em nome de todos que estão nos ouvindo por aí nesse nosso Alto Solimões, né? Nessa nossa região do Alto Solimões aí, nos municípios, nas comunidades, nossos amigos indígenas, nossos amigos ribeirinhos, o nosso muito obrigado, Chiquinho, sempre que você tiver um tempo nas suas ocupações, na sua agenda ali, vem com a gente aí, que com certeza o pessoal fica mandando mensagem, cadê o Chiquinho? Chama ele! Então, às vezes, não dá, né? Porque a gente tem os nossos trabalhos, nossas ocupações, certeza, mas quando né? dá, o Chiquinho tá aqui, pronto, não é isso?
1: Dá um tempozinho, a gente vem, né?
0: Vem, né? Isso, certeza, é verdade. Né? É verdade. Vem e vem com aquele repertório, hein? Vem com aquele repertório para você viajar no tempo. Ó, começou aí com o Chitãozinho Chororó, Roberta Miranda e por aí vai, né? Com tantas músicas boas. Chiquinho, meu amigo, um bom final de semana para nós todos.
1: Tá bom, meu
0: irmão.
1: Muito obrigado,
0: né? Uma semana abençoada aí de...
1: Muito obrigado por mais uma vez a oportunidade que você dá pra gente mostrar o trabalho da gente, né? É um trabalho que a gente faz assim, inclusive agora eu tô... Já nem toco mais por aí, né?
0: Por aí, isso. Por isso que bastante, a gente não divulga, né, mais o seu número pra...
1: Saí muito por aí, toquei muito, agora deu uma parada, já tá no tempo de parar.
0: Você toca só mesmo pra gente matar a saudade.
1: Matar saudade, né? E também tô na igreja, né? Na igreja.
0: Ah, tá. É verdade. Tá bom, Chiquinho.
1: Meu, obrigado, meu irmão, pela oportunidade. E quero dar um alôzinho pra minha família.
0: Pode,
1: lá,
0: pode
1: tá ouvindo,
0: mandar,
1: né,
0: brasa. Fique à vontade.
1: Minha esposa, né? Minhas filhas, netos, Miguel, Matheus, Kemily, Eduarda, minha filha Marlúcia, Rony, tá tudo, acho que estão na escuta, sei lá,
0: né?
1: É, com certeza, né?
0: Poxa,
1: tá bom mesmo, muito obrigado.
0: Muito obrigado,
1: tá?
0: Hein, meu irmão, muito obrigado mesmo, em nome de todos. Agora vamos de música, deixa eu ver uma aqui boa, essa aqui de José Augusto, olha aí, vamos colocar José Augusto, já que nós estamos viajando no túnel do tempo, olha essa daqui do José Augusto.

0: Muito bem, gente. Olha, são 8h55. O programa é o Sentinela da Fronteira. E olha, deixa eu fazer uma divulgação aqui de uma data muito importante, né? Olha, é o aniversário da Rádio Nacional da Rádio Nacional no Brasil, né? É da Rádio Nacional no Brasil. Então, incluindo a nossa rádio aqui, Rádio Nacional do Alto Solimões. 90 anos, hein? Ela vai completar no próximo sábado. No próximo sábado, às 11 horas, né? No horário de Tabatinga. E às 13 horas, no horário de Brasília. Tá? Então, a coordenadora está pedindo aqui para divulgar, né? Meirelles, divulga aí o programa especial, olha aí, o programa especial de aniversário dos 90 anos da Rádio Nacional no Brasil, tá? 90 anos de Rádio Nacional no Brasil. Vai ser no próximo sábado, no sábado que vem, né? Às 11 horas, horário de Tabatinga, e às 13 horas, horário de Brasília. E olha aqui, eles mandaram aqui um áudio pra gente, né? Vamos ouvir aqui? Vamos ouvir? Olha aí, ó.
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0: Muito bem, gente. Olha aí, 90 anos, hein? É muito tempo, né? É muito tempo. Falar em 90 anos, hein? Nós estamos aqui já com o seu Lulu, o grande professor e historiador de Tabatinga, né? O Lulu é o camarada que conhece tudo, né, meu irmão? Aquilo que ele não tem a certeza, ele vai pesquisar. Ele já fez grandes pesquisas, inclusive não só aqui em Tabatinga, mas já foi até Belém do Pará, né? Por aí, deu uma rodada pesquisando, fazendo a pesquisa. E ele, o seu ali, o histórico, a história que ele conta, não tem negócio de dúvida. Ah, eu acho que foi isso, eu acho que foi aquilo. Não. Quando o seu Lulu fala, conta uma história, tanto faz ser de Tabatinga, como ser do nosso estado do Amazonas, da criação dos nossos municípios, né? De como que iniciou a nossa cidade, que hoje, sim, atualmente, está no progresso, está em passadas largas, né? De onde começou para cá, andou muito, já andou em passadas largas, né? E é isso que a gente vai falar hoje, daqui a pouquinho com o seu Lulu. A gente sabe que segunda-feira, dia 7 de setembro, comemora-se 204 anos da independência do Brasil. E a gente fala assim, principalmente os jovens, né? Assim, a independência do Brasil. Ah, mas independência, ela veio como? Como que ela aconteceu? Naquela época que Tabatinga era Tabatinga, Marco, né? Tinha Tabatinga, tinha Marco, o município pertencia a Benjamin Constant, era município de Benjamin Constant, chamava-se Colônia Militar também, tinha as coisas de Colônia Militar. Será? Será que era... Eu acho muito importante a gente saber como é que comemorava-se essa data da independência. O que é que as escolas... Tinha escola? Fazia os desfiles, o militar fazia os desfiles, né? Vamos saber isso com o seu Lulu. Essa história é linda, maravilhosa, para a gente saber naquela época, né? Aquela época de Tabatinga, Marco... Tabatinga não tinha essa Avenida da Amizade da maneira que era um caminho que ligava ali Letícia. Como é que era essa, essa comemoração do Dia da Independência, dia 7 de setembro, dia 5 de setembro, que é dia do Amazonas, o que que tinha no dia 5 de setembro, o que que tinha no dia 7, como é que local é que o pessoal se reunia para fazer essa comemoração? Deixa eu dar um bom dia aqui para o seu Lulu. Bom dia, seu Lulu, como é que está?
2: Pois é, Meirelles, bom dia a você, bom dia aos nossos ouvintes, pessoal da Rádio Nacional que está sintonizado aí na cidade, né? No nosso Beiradão, no interior, nos outros municípios. É um prazer muito grande nós estarmos aqui com vocês nesta Semana da Pátria, que é uma data muito importante para todos nós. Nós vamos falar um pouquinho sobre a evolução que teve, o que, que significou a independência, né, do Brasil para Tabatinga e para o Alto Solimões, o que, que trouxe de bom, o que, que trouxe de ruim, o que, que houve, o que, que aconteceu. Então, será um prazer muito grande nós batermos um papo, porque eu sempre tenho em mente que esses pequenos conhecimentos, né, que a gente obteve, a gente precisa passar para as pessoas, ao conhecimento do público. Por isso é muito importante a atuação da Rádio Nacional, através do seu programa, levar ao povo esse conhecimento que é de suma importância para nós preservarmos a nossa história neste rincão brasileiro tão distante do centro do Brasil. Nós praticamente vivemos isolados, nosso meio de comunicação é fluvial e aéreo, né? E nós precisamos conhecer um pouco da nossa história.
0: É verdade, seu Lulu, é verdade. Eu queria que o senhor começasse falando, pessoal, é aquilo que eu falei, independência, é a independência do Brasil. O que que isso significa, seu Lulu? Independência de quê? Ficamos independentes de quê? Quem foi o camarada que ficou na história e que deu esse grito de independência? Como é que foi isso, seu Lulu?
2: Pois é, nós sabemos que lá em Portugal teve a Revolução do Porto, né? Que obrigou Dom João VI retornar para Portugal. Que ele fugiu de Portugal em 1808, fugindo das tropas do Napoleão, que estava invadindo toda a Europa. E ele veio para o Brasil, aqui nasceu Dom Pedro II, Dom Pedro I, Dom Pedro II, né? Princesa Isabel, que era nata brasileira. E em 1822, logo no início de 22, teve uma Revolução do Porto em Portugal, Revolução do Porto, que obrigava o imperador do Brasil a assumir o trono em Portugal. No caso, era Dom Pedro I. Então, a corte portuguesa, o Congresso Lusitano de Portugal, deu um prazo para que ele se apresentasse em Portugal, com toda a família dele, para assumir o trono de Portugal. Mas ele já tinha pegado amor pelo Brasil, ele tinha nascido no Brasil, ele era brasileiro nato. Então, ele começou, muito antes disso, já o movimento pela independência.

0: ficava na dele, né? Porque ele, queira ou não, ele também tinha que obedecer ao rei, ao Portugal, à corte portuguesa. E assim aconteceu o primeiro dia do Fico, né? Que nós conhecemos o dia do Fico, quando teve a pressão de Portugal para dizer: olha, tem que se apresentar no tal aqui. Ele disse: olha, eu não deixo o meu Brasil, aqui eu fico. E esse movimento foi crescendo muito mais, até que chegou o dia da independência, quando ele estava indo entre o Rio de Janeiro e São Paulo, e chegou uma mensagem para, para de mais breve possível, ele se apresentar em Portugal, viajar, porque as caravelas já estavam prontas para levar. Aí ficou o grito da independência: independência ou morte. E aí rasgou as fitas que tinha de Portugal, jogou no chão, e todos seus oficiais levantaram espada e juraram bandeira, fizeram juramento à fidelidade a Dom Pedro II. Então aí nasceu a independência do Brasil, que era justamente no dia 22 de setembro de 1822, perto do Riacho Ipiranga. E aí teve a nossa independência, que teve uma conotação muito grande em todo o Brasil. Né? Teve o grupo de monarquia que reclamava, foram contra, mas prevaleceu o Império Brasileiro, que nascia naquela data, dia 22 de, 20, aliás, dia 7 de setembro de 1822. Assim nasceu a independência, que depois foi, já o Brasil independente, foi que foram criadas as províncias. E aí começa outra história.
1: Outra história, né, Zeno? Mas olha, a gente fica ouvindo assim, esse Dom Pedro II,
0: Dom
1: né?
0: Pedro II.
1: Rapaz, ele foi um cara, um herói mesmo, um herói, né?
0: Exato.
1: Camarada para enfrentar naquela época uma situação dessa, vamos dizer assim, precisava ser um cara de coragem,
0: Exato,
1: um
0: tinha
1: cara
0: que ter
1: de coragem,
0: coragem.
1: né? Naquela época era bem. Não existia as tecnologias,
0: Apesar porque tinha todos os batalhões portugueses, tudo, né? Mesmo
1: tudo
0: assim ele
1: isso
0: enfrentou, né?
1: enfrentou. É isso que eu estou dizendo. Eu estou me referindo a isso. Era um cara que é corajoso mesmo,
0: Corajoso. Ainda
1: corajoso.
0: bem que todos os comandantes militares da época apoiaram ele e implantou, né, a independência do Brasil.
1: E foi uma independência muito importante, né, Zé Lula? Porque senão a gente ia viver sobre as unhas
0: De
1: de
0: Portugal, né?
1: Portugal,
0: É,
1: né?
0: como sempre, né? Porque
1: É.
0: o Brasil foi muito explorado, né? Desde o início, né? Veio a época da cana-de-açúcar, lá pelo Nordeste, a exploração, principalmente a exploração do ouro em Goiás e Minas Gerais, principalmente, né? Foram toneladas e toneladas de ouro para enriquecer Portugal, enquanto isso o Brasil vivia na pobreza, né? Então, teria que ter nossa própria independência para deixar de ser explorado por Portugal.
1: Muito bem, senhor. E aí já se passaram 204 anos. É segunda-feira, agora, dia 7 de setembro.
0: Exato. Agora, vale salientar que a notícia da independência, como chegou em Tabatinga, né? Aí é que é o
1: Aí que era o
0: negócio,
1: negócio, hein?
0: né? Não,
1: Imagina,
0: não
1: meu
0: existia o meio
1: Deus.
0: de comunicação, né, que nós temos hoje. Manda um e-mail para aqueles caras lá, né?
1: Não tinha
0: Uma
1: nada disso,
0: mensagem
1: né?
0: aí. Então, a independência notícia aqui só chegou no dia 13 de março do ano de 1824.
1: 2 anos depois, senhor.
0: 2 anos praticamente depois da independência, né? Porque na época o comandante do Forte São Francisco mandava os soldados apenas uma vez no ano até o Forte da Barra do Rio Negro, que era Manaus,
1: Manaus.
0: que a Tabatinga era subordinado. Então o soldado ia de canoa, levava as mensagens, as correspondências que tinha aqui do comandante, e trazia alguma notícia de lá de Manaus, que era o Forte da Barra. Então, numa dessas viagens, né, quando os soldados já vinham de volta, aí que ele trouxera a notícia que o Brasil tinha sido independente e trazia pela primeira vez a bandeira do Brasil já. Então foi uma notícia muito grande, muito importante, que na época era comandante aqui o capitão capitão Alberto Teixeira Cavalcante, era o capitão comandante. Então, quando chegou a bandeira, ele perfilou, depois de 5 dias, ele botou toda a tropa em forma e fizeram juramento à nova bandeira do Brasil. Tá? Então, aí Tabatinga soube dessa notícia praticamente 2 anos depois, quando o soldado ia de remo e voltava de remo.
1: Já imagina, isso aí era...
0: Então, era muito sacrifício. Era muito tempo, aí que o Alto Solimões também veio saber que o Brasil já tinha sido independente de Portugal.
1: Né? É. E naquela época, né, seu Lulu, com certeza já era essa bandeira que nós temos atualmente?
0: O Brasil sofreu muitas modificações, mudanças, né? Por exemplo, teve a bandeira imperial, né? E não teve... Foi a bandeira do Império, né? Com a independência nasceu o Império do Brasil, que era imperador. Não era atual.
1: Teve
0: muitas bandeiras no Brasil.
1: Muitas bandeiras, é verdade. É verdade. Então, gente, está aí um pouco, né? Um pouco assim do conhecimento do seu Lulu falando para os nossos ouvintes aí, como é que foi essa palavra independência, né?
0: Exato.
1: Como é que aconteceu? Rompeu. Qual o motivo que aconteceu? Qual o motivo?
0: Exato.
1: E como diz o Raul Gil, eu tiro o chapéu para esse Dom Pedro II, que ele foi, como diz o cearense, cabra macho.
0: Cabra macho, muito corajoso, né?
1: Corajoso.
0: Exato. E apesar, por exemplo... Com a notícia da independência, teve uma briga muito grande com o Pará, né? Porque depois que o Brasil foi independente, nasceu o Império, foram criadas as províncias e o Amazonas ficou de fora. Né? Ficou de fora, foi criada a província do Pará e do Rio Negro. Quer dizer, era parte, por exemplo, o Amazonas seria como um distrito do Pará. Quem mandava tudo era o Pará, né? Aí só depois que teve muita revolta, o abandono também, o Brasil mal estava se reestruturando da sua independência, tinha muitos problemas para enfrentar, né? Já não tinha mão portuguesa. Então, por aí cresceu muita revolta pela independência do Brasil, né? O abandono que a província, que o Império também deu, porque não estava estruturado para um país independente, né? Aí nasceu a Guerra da Cabanagem, que chegaram até aqui em Tabatinga em 1836. Então, foi gradativamente o Império Brasileiro, com a independência, foi gradativamente tendo uma nova estrutura. Já Tabatinga recebeu uma nova roupagem depois da independência do Brasil, foi melhorando as condições de vida, né? Porque no período colonial era um sofrimento para os soldados, né? Praticamente andavam quase nus, fardamento rasgado, muitas vezes descalços, os canhões abandonados. Isso veio melhorar um pouquinho já com a independência. Teve uma nova visão para as fronteiras do Brasil.
1: Muito bem, seu Lulu. Poxa vida, que legal, hein, saber dessa história. É muito importante. Mas, seu Lulu, aí o que que seu tem daquela época? Por exemplo, vamos começar com dia 5 de setembro. Já existia?
0: Já.
1: 5 de setembro, que é o dia do Amazonas?
0: Dia do Amazonas.
1: Né? Aqui em Tabatinga, aqui na nossa cidade, naquela época pequenininha... cheia de dificuldades, cheia de problemas, tinha alguma comemoração, a escola se reunia, como é que era naquela época? Dia 5, seu Lulu.
0: Dia 5, né?
1: Dia 5, é.
0: Olha, dia 5 aqui, nós, por exemplo, a primeira escola em Tabatinga, quer dizer, eu sempre cito que Tabatinga era dividida em duas aglomerações urbanas. Onde moravam os militares, onde estava o quartel, tinha as casas dos soldados, cabo-soldado, sargento, oficial, e tinha o povoado do Marco Divisório, que é a atual rua Marechal Rondon, onde moravam os civis. Todos se aglomeravam naquela rua. Então, a primeira escola que teve ali foi uma iniciativa dos próprios moradores, que fundaram uma primeira escola em 1936. Era uma

0: professora chamada Sofia, e era uma casa de pai taipa, né, cercada de barro, coberta de palha, e essa escola, um temporal, um dia de temporal, essa escola foi derrubada no temporal de Santa Rosa, que era brava. Né? E aí só em 1943 surgiu a Escola Benjamin Constant, depois trocada para a Escola Agregada 7 de Setembro, que ainda foi mandada pelo governador Álvaro Botelho Maia, em 1943, mandada por Benjamin Constant, porque Tabatinga pertencia a Benjamin Constant. E essa escola, por falta de manutenção, essa escola demorou apenas poucos anos, porque não tinha manutenção, o madeirama foi apodrecendo. Os moradores iam reclamar lá em Benjamin, o prefeito dizia, olha, vão lá em Manaus de Canoa, porque essa escola pertence ao Estado. Eita. Mas logo que ela foi implantada, a primeira professora que teve, Dora Maria das Graças, ela começou já a incentivar um pouquinho sobre o 5 de setembro. Já em 1943, ela dava uma noção do que era a província do Amazonas que foi criada. Mas também comemorava-se o 7 de setembro. 7 de setembro, isso. Que era apenas no marco divisório, porque ninguém podia ir lá para Tabatinga. Era selva.
1: Era selva, era fechada.
0: Ou ia pelo meio do mato ou ia de canoa. Né? Então era muito difícil.
1: Então, as comemorações se concentravam ali no Marco, ali que é
0: no Marco, na Rua Marechal Rondon. Né? E assim era apenas ali, mas os militares já não festejavam o 5 de setembro.
1: Era
0: só a partir do ano de 1960, quando foi inaugurada outra escola, Marechal Rondon, onde era diretor a professora Esmeralda Aparício Negreiros.
1: Esmeralda, que foi vereadora?
0: Foi vice-prefeita.
1: Vice-prefeita.
0: Então, em 1960, ela comemorava o 5 de setembro e os alunos começaram a desfilar. E sempre ela destacava algum professor para dar noção do que era o 5 de setembro, o que significava para o Amazonas. Então, apenas no marco divisório. E, em 1960 também, ela começou a levar já os alunos para o desfile 7 de setembro na Vila Militar.
1: Olha aí.
0: Aí já tinha os caminhos pela beira do barranco, margeando o Igarapé, aliás, margeando o rio.
1: O rio.
0: Né?
1: O rio.
0: Atravessando o barranco, atravessando o mato. Ali onde é hoje o bairro Dom Pedro I, complexo turístico para ali, tinha um campo de gado muito grande da família Dias, e ela falava com os donos para afugentar o gado, para não atacar as crianças que iam por terra.
1: E por ali os alunos vinham, então?
0: Vinham para Tabatinga, lá para a Vila Militar.
1: Para participar da...
0: Participar do 7 de setembro. Então, lá, já todo mundo fardadozinho, todo mundo, ela, no começo do ano, ela já começava a aprontar, a fazer reunião com os pais, que precisava do fardamento. E todo mundo já ia caprichando para comprar tecido e Letícia. E, na época, lógico que não tinha fardamento como hoje, né? Então, todas as meninas de saia, bonitinha, uhum. Os rapazes de camisa branca, com uma gravatinha. Né? Nessa gravata tinha umas que chamavam a lagartixa. Era pequena fita, dizia se era segundo ano, terceiro ano, quarto ano. Estava na farda, aquelas fitazinhas. Então, ela levava lá, a convite do comandante, para as crianças assistirem o hasteamento da bandeira e também desfilarem lá. Né? Mas a maior atração que tinha lá na Vila Militar, lá no quartel, é que o comandante da época... Né, ele tinha mais a mão aberta, vamos dizer. Porque naquele tempo o comandante aí, Tabatinga, Vila Militar, criava gado. Que o seu Oscar encarregado de andar nesse beiradão para comprar gado.
1: Comprar gado.
0: Para abastecer, né, a companhia, os militares. Mas para os militares não era nada de graça, tinha que comprar.

0: comprar, né?
1: Tinha que comprar.
0: Descontar no pagamento para poder comprar mais boi. Mas no dia 7 de setembro, ele mandava matar 2, 3 boi.
1: Olha.
0: Mandava, né, 3 boi.
1: Pra fazer almoço.
0: Fazer almoço para gurizada, para todo mundo. Então tinha uma churrascada danada, era uma fogueira danada, um brasal danado e os soldados fazendo churrasco. E era uma animação danada. E aqui no Marco a gente dizia que ia tirar a barriga da miséria. Então todo era uma animação, era comida mesmo, muita carne, né? Arroz e farinha e macaxeira, era só o que tinha. E assim todo mundo enchia o bucho. E era uma festa danada, dia 7 de setembro.
1: Porque naquela época, né, seu Lula, imagina as condições de mercado de trabalho, né? Assim, emprego era muito difícil.
0: Muito
1: difícil.
0: O pessoal
1: que morava aqui vivia dali da plantação de macaxeira, de
0: roça. Muita, né, gente trabalhava em Letícia, né? Era o carregador.
1: Certo.
0: Porque Letícia praticamente nessa época tinha pouca mão de obra. Então, todo mundo do Marco praticamente trabalhava em Letícia. Era o carpinteiro, era o ajudante, era o pedreiro. Tudo era daqui do lado do Brasil. As construções de escola, de igreja, né, até a população de Letícia era muito pouca. Principalmente que eles tinham empresa de exportação de animais, de peixe já naquela época.
1: Naquela época.
0: E todo mundo era empregado lá e já tinha um dinheirinho para comprar e o fardamento das crianças. Na máquina de costura, tinha uma senhora aqui no mar que era costureira, não dava tempo.
1: Não dava tempo para fazer
0: costurar. Era Dona Alice, famosa costureira que nós tivemos ali, que eu até menciono essa situação no meu livro, né?
1: Certo.
0: Como era essa situação daquela época no Marco Divisório.
1: E a máquina de costurar era daquela que você embaixo
0: de pedal.
1: Tinha que ir no pedal.
0: No pedal.
1: Você imagina ali, no final da tarde, o cansaço das pernas ali, né?
0: Não era fácil.
1: Não era fácil, não. Eu me lembro dessa máquina aí. É a época do ferro de passar também, que tinha que colocar a brasa dentro.
0: Exato,
1: né?
0: O carvão ia soprar, né?
1: É isso, o carvão.
0: Para poder esquentar o ferro.
1: É.
0: Energia, nem pensar, nem sonhar. Fogão a gás, todo mundo era na lenha, né? Comida gostosa. E assim era o 7 de setembro, uma animação danada. Depois todo mundo almoçava lá no quartel, aí já vinham de volta lá para meio-dia, pelo caminho de volta para suas casas. Né? Porque lá no quartel desfilava o soldado.
1: Soldado.
0: Os soldados desfilavam depois que as crianças desfilavam. E naquela época só tinha 3 instrumentos, né, de para o soldado marchar, que era um surdo, um tarol e uma caixinha.
1: Olha aí.
0: Ainda não existia as bandas de música.
1: Banda de música. E o pessoal ficava ali
0: nesses
1: instrumentos.
0: Os instrumentos eram os 3 instrumentos que tinha. Era um desfile muito bonito. Já em 65, as autoridades, que já tinha a abertura da Avenida da Amizade, as autoridades colombianas eram convidadas, mas iam em cima do caminhão. Todo mundo em cima do caminhão. Lá em cima. Inclusive, eu tenho até essa foto onde os comandantes peruanos, colombianos, aliás, o cônsul peruano, estão tudo lá em cima de um caminhão para assistir o desfile lá em Tabatinga. Já a partir de 65, quando foi aberta a Avenida da Amizade.
1: Eu, quando cheguei aqui em 81, o Duque de Caxias ali era de madeira, era um colégio bem pequenininho ainda, 81, cheguei em fevereiro de 81. E aquela avenida ali na frente do CETAM, que era o CTP na época, aquela avenida ali é que fazia os desfiles, ali
0: desfile.
1: É que se recebia comitiva, ali era o local do
0: desfile.
1: Do desfile,
0: palanques e tudo.
1: Palanque e tudo, era ali.
0: Isso já começou na época, por exemplo, a partir de 1978, por aí, começou os desfiles ali. Aí então, já tinha o Marechal Rondon, e em 78 já tinha o Pedro Teixeira aqui. Tá? Então todo mundo ia a pé para o desfile lá na Vila Militar. Todo mundo ia a pé, aquela multidão de estudantes cedo, 7 horas da manhã, todo mundo lá, por o desfile lá na Avenida Brasília.
1: Olha aí, a Avenida
0: lá
1: Brasília.
0: Era o desfile.
1: Desfile.
0: Inclusive, eu tenho foto desses desfiles aí.

0: né? Já na época de 81, 80, 78, em diante eu tenho essas fotos. Então, são fatos que eram difíceis, né? Nós enfrentamos muita coisa para comemorar o 5 de setembro e o 7 de setembro, né? Teve um significado e tem ainda um significado muito importante para Tabatinga, que veio também melhorar as condições de vida, o isolamento, tanto os militares como os civis que viviam nessa região.
1: Poxa vida, que legal. Eu me lembro até da... Foi em 82 que foi emancipado, né?
0: 83. 82 foi as eleições.
1: A prefeitura era aqui, era ali naquela região da Suframa, né? A prefeitura de Madeira, eu me lembro, parece que tinha alguma coisa ali que a prefeitura era quase no portão da Suframa ali, né? Era a prefeitura de Tabatinga.
0: Exato, era ali em frente, né? É. Quer dizer, mas ali primeiro funcionou a Câmara, né? No mesmo prédiozinho. Porque quando a Câmara foi instalada, dia 1 de fevereiro de 83, pelo regime que a gente vivia na época, não tinha eleição para prefeito. Né? Aí quem logo assumiu o cargo de prefeito interinamente...
1: Quando foi emancipado, foi
0: exato, assinado. Teve sua liberdade política, né, a partir de fevereiro, 1 de fevereiro de 83. Porque os prefeitos eram nomeados pelo governador. Então, nós elegemos como presidente da Câmara o vereador Fantino Castro da Silva, que ele imediatamente assumiu o cargo de prefeito, senão não se tornava município.
1: Tinha que assumir. Eu me lembro que até que você conta que tiveram que ir em Manaus com documento, parece. Exato. Que o governador foi município e depois tiraram de novo, queriam tirar alguma
0: foi
1: coisa.
0: Foi depois, né? É. Foi depois, porque logo que se tornou município, eu e o Fontino, nós fomos lá com o governador que tinha que ser eleito, recém-eleito. Era Gilberto Mestrinho.
1: Gilberto Mestrinho.
0: E nós fomos solicitar ele que nós queríamos era eleição para prefeito. Nós não queríamos, depois de tantas lutas, que alguém viesse lá de Manaus, desconhecido, nos mandasse sem conhecer nossa realidade. E aí que ele nos mandou para Brasília, à custa do governo do estado, que eu disse para ele: Excelência, nós não temos recurso para ir para Brasília. Nós compramos fiado na Cruzeiro do Sul, nossas passagens. Não se preocupe, vocês vão por conta do estado. Vão acionar a nossa bancada amazonense no Congresso Nacional para derrubar a lei que proíbe a eleição para a prefeita lá em Tabatinga. E aí nós fomos e derrubamos. Em agosto, essa lei foi derrubada. E aí que teve eleição direta, legítima, para a eleição do sargento Oscar Gomes da Silva.
1: Ele foi, então, o primeiro prefeito
0: eleito
1: pelo povo.
0: Pelo povo. Seu Oscar, junto com a vice-prefeita, a professora Esmeralda. É. Então, foi uma luta muito árdua, né, para a gente alcançar a autonomia, a independência que nós temos hoje, né, porque Tabatinga, como a Vila Militar, ou relegados praticamente, né? O Mato Tabatinga era abandonado por Benjamin Constant, não fazia questão. Não, vocês são lá da área militar, se virem por lá, porra. Então, Tabatinga precisava ter sua independência, sua autonomia. E também, graças a Deus, agradeço sempre ao governador José Lindoso, que foi muito importante, né? Ele passou por cima das leis que proibia Tabatinga que fosse município e criou o município. Depois que ele criou, né, depois que os vereadores tomaram posse, aí que o prefeito de Itacoatiara entrou com uma ação no Supremo Tribunal Federal para extinguir o município de Tabatinga. Tá? Isso já em 84, depois de já estar tudo pronto. Porque achavam que o município de Itamaraty tinha invadido o território dele. Tá? Aí que nós foi outra luta, mas derrubamos no Congresso Nacional e Tabatinga continua viva até o dia de hoje. Graças a Deus, venceu mais uma batalha.
1: Mais uma batalha. Seu Lulu, nós vamos nas nossas considerações finais. Deixa eu colocar esse spot aqui da política, que agora tem um negócio obrigatório da divulgação, a propaganda eleitoral gratuita no rádio e na televisão, e é obrigatório. Aqui, ó.

0: peguei um pouquinho da nossa cidade daquele jeito, da pertencendo a Benjamin Constant, né? Da pertencer a Benjamin Constant. Mas olha, gente, vamos lá. Agora são 9h29, 40 segundos. Logo depois a gente vai colocar também aqui o spot da Rádio Nacional, do aniversário da Rádio Nacional, né? 90 anos, 90 anos, essa rádio fazendo aqui pela fronteira, né? Aí eu.
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0: Ouvir aqui, né, o spot que mandaram pra gente da aniversário, né, de 90 anos, olha aí, ó. Será no próximo sábado um programa especial aos 90 anos da Rádio Nacional no Brasil, né, porque não tem só Tabatinga, tem São Luís, tem no Rio de Janeiro, né, em Brasília, então comemora-se no sábado que vem 90 anos dessas rádios, né. Então o programa será às 11 horas, no horário de Tabatinga, e 13 horas, 1 hora da tarde, no horário de Brasília. Olha aqui, o spot do convite.
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0: Muito bem, gente. Olha aí, então será sábado. Sábado, dia 12, né? Dia 12 de setembro, às 11 horas, horário de Tabatinga, é. Vai ser um programa especial aos 90 anos das Rádios Nacional no Brasil, né? Mas, seu Lulu, meu amigo, muito obrigado. Olha, em nome do comandante, em nome do nosso CEPSOL Oitavo Bis, em nome do prefeito Oscar, que já mora lá com o nosso Deus, né? O Oscar foi o cara também aqui para a nossa cidade. Nós sabemos que o esforço que ele não mediu esforço, está aí a prova da nossa Avenida da Amizade, e o senhor é um que chegou a ver com os olhos para os jovens, né? Só ouve a história, mas muita gente acompanhou de perto esse esforço para que hoje nós estávamos desfrutando dessa Avenida da Amizade.
11: Tá certo, Meirelles. Eu agradeço também, inclusive você me tocou num assunto muito importante, que para ser um bom administrador, não precisa estar cheio de diploma, não precisa ter universitário, ser doutor, nem nada. O Oscar era um homem humilde, sempre digo que ele sabia muito pouco. Quem ensinou ele a assinar o nome foi a esposa dele, Dona Damiana. E eu acompanhei essa trajetória toda dele. Eu fui um dos primeiros vereadores aqui de Tabatinga, acompanhei ele. e foi um dos melhores, se não o melhor,

0: prefeito que nós já tivemos até o dia de hoje. Apesar de ser quase semi-analfabeto, como eu falei, para ser um bom prefeito, um bom administrador, não precisa estar cheio de diploma. Precisa ter humildade e ter cabeça para administrar o que é do povo. E, então, o Oscar, para mim, foi uma referência muito grande, muito meu amigo ele, muito bacana. E foi exemplo para a nossa administração, porque ele começou tudo, do zero. Ele e a Câmara Municipal. As primeiras escolas, as primeiras ruas, tudo teve início, como ele mesmo disse, estou começando da estaca zero. E assim foi. E nós estamos aí de prontidão para você, alguma coisa, né? Inclusive, quem quiser me acompanhar no Facebook, Luiz Gonzaga, eu conto um pouco da história de todos os comandantes que tiveram aqui no período colonial, no período imperial e no período republicano. E também um pouco da província do Amazonas e da independência do Brasil, 7 de setembro. Sintonize lá, procure no Face, Luiz Gonzaga, que vai ter muitas coisas importantes sobre a história de Tabatinga. Muito obrigado a você e tenha um bom dia.
1: Seu Lulu, muito obrigado, hein? Nós agradecemos de coração mesmo o senhor, sempre pronto, sempre nos ajudando, sempre não deixando no esquecimento essas histórias aí que precisam manter vivo, né? Manter ali para o pessoal jovem que estão vindo aí, o futuro do Brasil. E ninguém pode deixar morrer essas histórias, que são muito importantes. Muito obrigado, um ótimo final de semana e uma semana abençoada para nós todos, seu Lulu. Bota uma música daí, ô. Pintes, bota aí, qual que vai rolar essa aí? Então vamos lá, é Vanderlei Andrade, né? Coloca aí pra galera o Vanderlei Andrade, vamos lá.
0: E traz uma gelada, pô.
1: É.

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1: Muito bem, gente, 9 horas e 44 minutos. Queremos agradecer também você que participou da Feirinha do Graçol, né? Lá toda primeira sexta-feira de cada mês tem a Feirinha do Graçol.

0: partir das 19 até as 23 horas. O nosso muito obrigado, hein, para você que foi com sua família, né, prestigiar lá a Feirinha do Graçol. Tá, gente? Nosso muito obrigado. Então, nosso muito obrigado por você ter sempre na primeira sexta-feira de cada mês participar, prestigiar essa Feirinha do Graçol. Muito obrigado, tá? E olha aí, o aniversário de 90 anos da Rádio Nacional no Brasil, né? Será no próximo sábado, um programa totalmente especial para o aniversário de 90 anos da Rádio Nacional no Brasil. Será às 11 horas, horário de Tabatinga. Olha aí, gente!
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0: Então, gente, você é nosso convidado especial, sábado, às 11 horas, né? O início do programa é especial ao aniversário de 90 anos da Rádio Nacional no Brasil. E você é nosso convidado especial, tá bom? Então vamos lá, vamos de música, gente, vamos de música, olha essa aqui.

0: Um minutinho, vamos lá, porque vai terminar aqui. Vamos lá, então. Ah, olha, agora nós vamos lá com meu amigo comunicador e professor Sebastião Batalha, lá de Santo Antônio do Içá, né? Vai contar para nós essa Semana da Pátria aí, qual é as comemorações que vai acontecer por lá. Meu amigo Sebastião Batalha, bom dia.
1: Tá ok, bom dia, Sargento Meirelles, bom dia aos ouvintes da Rádio Nacional, principalmente aqueles que dão aquele toque especial no programa Sentinela da Fronteira. E olha só, Sargento, fazendo a integração da nossa cidade através da comunicação, nós vamos trazendo, né, nesta semana que estamos, que é a Semana da Pátria, tá? Santo Antônio não está realizando aqueles desfiles para as cívicas, mas a Secretaria Municipal de Educação né, para todos os munícipes, sexto festival cultural de nossa cidade, durante 3 dias. Hoje é o último dia, começou na quinta, encerra hoje, prestando uma homenagem a todos aqueles comunicadores da nossa cidade. E está sendo assim, noites, né, de apresentações muito especiais, tá? As escolas trazem, né, coreografias, trazem danças, peças teatrais, homenagens, né, com slide, com vídeo, aos nossos comunicadores. Nós temos vários comunicadores, aqueles de outra geração, né, o pessoal dos anos em que era através do alto-falante, né, o boca de ferro, até agora na vida já contemporânea, né, da nossa cidade, que é através das rádios que nós temos em Santo Antônio de Sá. Esse evento está cobrindo aquela semana que é a Semana da Pátria, mas está sendo assim de grande proveito, de grandes homenagens e de grande participação das nossas escolas, no sentido de prestar homenagens enquanto ainda há vida, né, aos nossos comunicadores da nossa cidade. E nós que somos também comunicadores, né, da Rádio Felicidade, nós estamos também sendo homenageados, né, por eles, vários outros colegas, enfim, tá assim um festival muito bonito. É a sexta edição e está sendo de grande proveito, de grande participação das nossas escolas. Com relação às escolas estaduais, estão também realizando, mas trata-se, portanto, de um denominado recreativo, né, com os alunos, principalmente hoje, nesta data 5 de setembro, que é o dia da emancipação política do estado do Amazonas. As nossas escolas estaduais estão também em movimento, né, fazendo aí com alegria a participação dos nossos alunos, nos jogos e brincadeiras recreativas. Em relação a outros pontos, a cidade está em um esporte total. Hoje, a coordenadoria de esporte foi para o interior, para lá realizar uma rodada, do torneio denominado, né, o torneio, com a participação dos nossos clubes, para, neste circuito que é o nome, fazer a grande final no próximo dia 18 de outubro. Tá uma festa total, participação, enfim, grandes momentos. E amanhã tem a grande final da Taça da Amizade, nesse período de independência do Brasil. Estamos em festa, estamos em esporte, estamos na cultura, estamos no lazer e, claro, nós da Felicidade fazendo sempre as informações. Sebastião Batalha, direto de Santo Antônio de Sá, para o programa Sentinela da Fronteira da Rádio Nacional. Bom dia, Sargento Meirelles.
0: Meu amigo Sebastião Batalha, olha o meu abraço, meus parabéns a todos os integrantes aí da Rádio Felicidade FM, né? Não só nós, eu, você aí em Santo Antônio do Içá,

0: da Rádio Felicidade FM, mas também de todos os municípios, porque cada município tem a sua, o seu meio de comunicação, né? Como você falou, hoje a gente já tem a nossa rádio, né? Cada município tem uma rádio, mas quem não tem, naquela época era o Boca de Ferro. Então você faz parte desse dia tão importante aí que Santo Antônio do Içá está comemorando. Então, um grande abraço aí, meus parabéns para todos nós e que Deus continue nos levando nesse caminho da comunicação, né, meu amigo Sebastião Batalha? Muito obrigado, um ótimo final de semana para você e para todos que ficam ligados aí nas manhãs, no seu programa aí da Felicidade FM, meu amigo Sebastião Batalha. Um abraço, meu irmão, para todos os içaenses.
1: Ok, um forte abraço a todos os tabatinguenses, um forte abraço a todos os amigos da região do Alto Solimões. Bom dia, gente, Sebastião Batalha do Santo Antônio do Içá. Bom dia.
0: Muito bem, olha aí, são 9h55, deixa eu fazer as despedidas aqui. Muito obrigado para você que ligou o seu radinho, né? 7 horas da manhã e ficou aí ouvindo o programa Sentinela da Fronteira. A gente sabe que no próximo sábado estaremos aqui a partir das 7 da manhã. Pode ligar o seu radinho que nós vamos estar aqui fazendo a alegria aqui com o programa Sentinela da Fronteira, tá bom? Um ótimo final de semana, um desfile aí do Dia do Amazonas com muito sucesso. Segunda-feira é o desfile militar, 7 de setembro, 204 anos de independência. E o desfile militar vai acontecer lá no Centro Cultural, tá? No Centro Cultural, a partir das 16h30 é a concentração dos grupamentos que vão desfilar. E 5h30, 17h30, o hasteamento da bandeira, das bandeiras, né? Do Nacional, do Amazonas e do município. E às 18 horas, início do desfile, tá bom? Lá no Centro Cultural, gente. Isso segunda-feira, dia 7 de setembro. E hoje é o desfile escolar, lá no Centro Cultural também, a partir das 18 horas, né? 17 horas lá o hasteamento da bandeira e 18 horas hoje o desfile escolar. E segunda-feira o desfile militar, 17h30, hasteamento da bandeira, 18 horas o desfile militar, dia 7 de setembro. Você é nosso convidado especial, tanto para hoje como para segunda-feira. Um grande abraço, muito obrigado. Tchau, tchau, gente. Vamos deixar uma música aí tocando, que é para terminar o finalzinho do tempo. Olha aqui essa aí, minha gente. Tchau, tchau. Até sábado que vem.

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Os Novos Baianos, Preta Pretinha, Aline Calixto, Flor Morena e Belchior, Galos, Noites e Quintais de Belchior. 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Xangai, Estampas e o Calol.

Mariana Aidar, Minha Missão. Simone, Certas Noites, de Adriana Calcanhoto e Dea Palmeira. Xangai, Estampas e o Calol, de Hélio Contreiras. Sá Guarabira e Venturini, Dona.

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1: E agora 1 da tarde no horário de Brasília. Boa tarde, eu sou Fátima de Mello e este é o Nacional Notícias com o destaque do momento. As eleições se aproximam e a Justiça Eleitoral disponibilizou uma ferramenta para ajudar os brasileiros a se familiarizarem mais com a urna. Quem vai explicar para a gente é Solimar Luz. Boa tarde, Sol.
2: Fátima, boa tarde para você, boa tarde a todos. A ferramenta disponível no site do TSE usa candidaturas fictícias e ajuda a conhecer a ordem dos cargos. No simulador, é possível digitar os números dos candidatos, confirmar a escolha, corrigir uma opção ou até mesmo votar em branco. Nesse ano, a gente lembra, serão escolhidos 6 cargos, deputado federal, estadual ou distrital, 2 senadores, governador e presidente da República. Além do simulador, o portal do TSE conta com recursos práticos para todo o eleitorado, viu? Como consulta ao local de votação, emissão de certidões de quitação eleitoral, acesso à página Fato ou Boato, checagem, né, de informações e também uma cola eleitoral para impressão. O primeiro turno das eleições gerais será será em 4 de outubro. E havendo aí o segundo turno, a votação vai acontecer no dia 25 de outubro também. Para o dia da eleição, Fátima, uma forma de facilitar a votação é preparar com antecedência uma cola com os números dos candidatos escolhidos para ajudar aí a lembrar a sequência no momento do voto. Eu volto com você.
1: Obrigada, Solimar Luz, pelas informações. Próxima edição do Nacional Notícias, às 14h.
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1: Seguimos com o melhor da música brasileira aqui na nossa Rádio Nacional. Eu sou Fátima de Mello, na mesa de som, Andrew Wallace, e você aqui com a gente, ouvindo agora Gonzaguinha, ali no Lago do Amor.

0: Moraes Moreira, Meninas do Brasil, nós quatro, Maracatu Atômico, Maria Rita Caravalente, de Marcelo Camelo.
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0: Seu Mar, Galope Rasante.

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0: Paulinho Mosca, A Idade do Céu, de Roger Drexler e Paulinho Mosca. Amelinha Frevo Mulher, de Zé Ramalho. Luiz Melodia Só, de Melodia e Perinho Santana.
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0: Vinícius Cantuária, Lua Estrela.

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1: Agora são 2 horas, horário de Brasília. Boa tarde, eu sou Márcia Dias. Este é o Nacional Notícias com o destaque do momento. E essa notícia é para quem vai fazer as provas do Enamed e do Revalida, que tem novidades sobre os dois exames. Solimar Luz traz os detalhes para a gente. Boa tarde, Sol.
2: Oi, Márcia. Boa tarde para você. Boa tarde a todos. Os cartões de confirmação de inscrição do Enamed, que é o Exame Nacional, né, de Avaliação de Formação Médica, e do Revalida, o Exame Nacional de Revalidação de Diplomas Médicos expedidos por instituição de educação superior estrangeira, já estão disponíveis, Márcia, para consulta nos sistemas das duas avaliações. Embora não seja obrigatório apresentar esse cartão no dia da prova,

0: O INEP, o Instituto Nacional de Estudos e Pesquisas Educacionais Anísio Teixeira, recomenda que os participantes consultem o documento com antecedência, viu? E verifiquem as informações como local de prova, data e horários. O ENAMED, a gente lembra que é obrigatório para estudantes que concluem o curso de medicina e o revalida da validade de diplomas de médicos que se formaram no exterior e querem atuar aqui no Brasil. Os dois exames acontecem este mês, no dia 13, em todo o país. Eu volto com você, Márcia.
1: Obrigada, Sol. Esse foi o Nacional Notícias. Próxima edição às 3 horas.
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7: 2:03, já seguindo para 4. Muito boa tarde a você, ouvinte aqui da Rádio Nacional. Hoje, sabadão, 5 de setembro de 2026. Eu, Márcia Dias, com você aqui nessa tarde, comigo, André Gomes. E juntos, trazendo a programação que você gosta de ouvir. Vamos com Paulinho Mosca e Lenine Relampiano.

Contra o Tempo, ouvimos Rita Benedito, música de Vanderly, antes Beto Guedes Lumiar, de Beto Guedes e Ronaldo Bastos, e Reza Rita Lee dela e Roberto de Carvalho. Rádio Nacional. 2h20, nosso boa tarde para Wesley, ouvindo a gente lá em Sobradinho, segundo ele, se preparando para uma corrida logo mais a finalzinho da tarde, né, Wesley, que agora não pode não, o sol não deixa. Então tá bom, boa corrida pra você. Muito obrigada. Maria Gadu, altar particular.

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0: Escuta só, o Papa João Paulo II abençoando a repórter da Rádio Nacional em 1980.
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0: ao seu Valença dele, Vicente Barreto, Tropicana. Doces Recordações, Nilce Carvalho, de Dona Ivone Lara e Delcio Carvalho. E Cabide, você ouviu música com Martinália, de Ana Carolina.
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0: 2:41. Mandar um abraço carinhoso para as nossas rádios parceiras. A turma aqui nos ouve e caminha com a gente nesse sabadão. E especial, mandar um abraço para o Geraldo Neto e toda a turma nos ouvindo na IFRN, a nossa parceira em Natal, Rio Grande do Norte. Muito obrigada pelo carinho, minha gente. Vamos ouvir Cássia Eller, Palavras ao Vento.

0: Aí, sucesso de Erasmo Carlos, Roberto Carlos, Além do Horizonte, na voz de Jota Quest. Ouvimos com Rodrigo Alarcon Piquete, música dele, Niela Moura e Cássia Eller, de Moraes Moreira, Marisa Monte, Palavras ao Vento.
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0: 2:51, Noite do Prazer, Brilho, música de Cláudio Zoller.

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1: Agora são 3 horas, horário de Brasília. Boa tarde, eu sou Márcia Dias. Este é o Nacional Notícias com destaque do momento. E Priscila Mazenotti já está comigo aqui nessa tarde de sábado, porque tem muita gente querendo saber previsão do tempo para esse feriadão do 7 de setembro. Por favor, Priscila, o que a gente tem por aí, hein?
2: Oi, Marcinha. Boa tarde para você e para os ouvintes. Então, todo mundo de olho aí nesse feriadão, quem não pegou estrado, quem pretende acompanhar os desfiles, né? Como é que vai estar aí o tempo para segunda-feira, dia 7 de setembro? Segundo o INMET, que é o Instituto Nacional de Meteorologia, em grande parte do país, sinto dizer, vai ser de chuva, viu? Pelo menos ali na região norte, nuvens e chuvas isoladas, Acre e Rondônia ainda com aquele aviso amarelo de perigo potencial de queda de temperatura, assim como no Nordeste, menos, claro, no Ceará, no Rio Grande do Norte, em parte do Piauí, que vai ser ensolarado, com poucas nuvens, como
1: vai
2: sempre,
1: dar praia,
2: né, Marcinha? Vai dar praia por lá, tua terra. No Sudeste, o 7 de setembro vai ser com poucas nuvens em Minas, com possibilidade de chuva e avanço da frente fria em parte de São Paulo, Rio e Espírito Santo. Fica mantido por lá também o aviso amarelo de queda de temperatura, de chuva também. No Sul, geada no Rio Grande do Sul, Santa Catarina e parte do Paraná nas primeiras horas do dia. Madrugada por lá vai ser gelada. Em Curitiba mesmo, a temperatura não desce na segunda-feira, viu? Aqui no Centro-Oeste, ar frio e seco em quase toda a região, nuvens, mas sem chuva. Aqui em Brasília mesmo, tá mantido esse calorão aí que a gente tem enfrentado nas últimas

0: semanas, umidade do ar mais baixa. Quem pretende ir para a Esplanada para ver o desfile de 7 de setembro tem que se preparar. Aquela boa e velha dica de sempre, né? Levar água, boné, leque, tudo ali que dê para abanar, para aliviar o calor. Aliás, falando de desfile, gente, está tudo pronto por lá na Esplanada. Hoje foram feitos testes, marcação dos vendedores ambulantes, os locais onde eles vão ficar à noite. Eles vão colocar as barreiras de concreto para desvio, fechamento de pista. A orientação na segunda é para que as pessoas cheguem cedo. As arquibancadas vão estar abertas a partir das 6 horas da manhã. Entrem ali pelo anexo dos ministérios. Vai ter revista, vai ter reforço no policiamento. Mas o desfile mesmo deve ser curtinho, começando ali por volta de 9 horas, indo até às 11 da manhã. E a gente, claro, também vai estar por lá, trazendo a cobertura para todo mundo.
1: Valeu, Priscila. Tá aí, gente. Mas como a gente está sendo surpreendido com as chuvas aqui pelo DF, não custa nada. Se não levar o guarda-chuva, leva pelo menos a sombrinha, que também...
0: A sombrinha ou sol, serve chuva. Pro sol, chuva, utilidade vai ter, né, gente?
1: Valeu, Priscila. Até mais. Boa tarde, valeu. Vamos lá, gente. Daqui a pouco tem a outra edição, às 4 da tarde.
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1: 3h05, seguimos com o Skank, Canção Noturna.

0: Guarda essa canção, Barão Vermelho de Frejá e dos Quintal, Oceano de Javan. Seu olhar, você ouviu Gilberto Gil.
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0: 3:25, Mônica Salmazo, Mariposa. Na sequência tem Elba Ramalho, Ai Que Saudade do C.

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Cheiro de Mato, você ouviu Fátima Guedes, música dela. Medo de Avião, Belchior, de Belchior. E Balança Pema com Clara Moreno, música de Jorge Benjor. Música brasileira em primeiro lugar, Vanessa da Mata, dela, Ele Minha, Longe Demais.

Baiana System de Russo Passapulso, Mítio Garramone, Lucro, Surfista do Lago Paranoá, Nath Roots. Você ouviu música de Alexandre Carlo e ouviu também Vanessa da Mata dela, Ele Minha, Longe Demais. 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Paula Morelenbaum, Canto de Oceano.

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1: Agora são 4 horas em Brasília. Boa tarde, eu sou Márcia Dias e este é o Nacional Notícias com o destaque do momento. E vamos voltar a falar com Priscila Mazinotti ao vivo, que ela tem informações interessantes. É que o desenho do Mapa Mundi mudou, tô sabendo.
2: Mesmo, Priscila? Olha aí essa curiosidade, né, Marcinha? Boa tarde mais uma vez. É uma curiosidade e uma reparação histórica, na verdade, né? O Mapa Mundi, que é aquele que a gente conhece, que foi desenhado lá atrás, no século XVI. Nesse Mapa Mundi, a África, a América do Sul e o Sul da Ásia estão representados num tamanho menor do que eles são, na verdade. Sabia disso?
1: Não sabia.
2: Pois é. A explicação é que a projeção foi feita, esse desenho foi feito para a navegação, né? E aí ele traz uma distorção da realidade. Mostra ali as massas de terra, né? A terra ao norte e ao sul da linha do Equador, aquela parte do meio ali do mapa, de forma ampliada, mais esticada. Por isso que ela parece maior, né? Vários países da comunidade africana, então, entraram com uma proposta na ONU e aí a Assembleia Geral aprovou ontem uma proposta chamada Corrija o Mapa. São 164 países que votaram a favor dessa mudança, só os Estados Unidos votaram contra, houve ainda 6 abstenções. E aí a União Africana apresentou um modelo de terra igual, né, com uma projeção cartográfica que representaria com mais precisão as dimensões de todos os continentes. Ainda afirmaram o seguinte, olha, não é corrigir o mapa, mas é corrigir a percepção que a gente tem de mapa, né? Mostrar, segundo a ONU, de forma mais justa algumas regiões do mundo.
1: Será que a gente vai conseguir ver logo aí essa imagem?
2: É o que a gente espera, vamos, né? Esperar. Fiquei curiosa para saber agora como é que vai ser esse redimensionamento, né? O tamanho verdadeiro ali, proporcionalmente, dos países e dos continentes também.
1: Próximo capítulo da informação da Priscila. Nos próximos
2: vou
1: edições.
2: Pesquisar e trago em breve.
1: Muito bem, gente. Terminando aqui, mais, Nacional, gente. Notícias. Bom, até sábado. Mais.
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Ivone Lara, música dela, cantei só para distrair. Paulinho da viola dele, guardei minha viola. Zé Cabaleiro, de Zé Cabaleiro e Fernanda Abreu, Alma Nova. E ainda Caetano Veloso, A Luz de Tieta. Bom demais, seguimos juntos aqui na programação até logo mais às 18 horas. Eu, Márcia Dias, André Gomes e você, fazendo essa programação especial aí no seu rádio. Obrigada pelo carinho da audiência, as nossas rádios parceiras. Valeu pelo carinho, vamos ouvir aí Que Saudade de Você com Geraldo Azevedo.

E aí, você ouviu Chico Science, Nação Zumbi, de Roberto Carlos e Erasmo Carlos, Todos Estão Surdos? Antes de Maia dele, você. E Geraldo Azevedo de Vital Farias, ai, que saudade de você. Gonzaguinha com a perna no mundo.

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0: Valeu, você ouviu Quantas Vidas Você Tem, Paulinho Mosca, música dele, admirável Gado Novo, Zé Ramalho, Coração Tranquilo, Walter Franco.
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0: Maria Gadu.

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0: Aí você ouviu Milton Nascimento, Fafá de Belém, de Milton Nascimento, Fernando Brant, Raça, Angela Rorô, trouxe pra gente Demais, de Aloysio de Oliveira e Tom Jobim, e Corra e Olha o Céu, Conei Mato Grosso, música de Cartola, Dalmo e Castelo.
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0: 5 horas e 22 minutos. Mandar um abraço para Eric e Jonatas com a gente na nossa rádio parceira lá em Natal, no Rio Grande do Norte. De Lupa na Lapa, Moisés Marques, Espanta Assombração, Juliana Linhares, Pietá e Roberta Sá.

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Já que sou brasileiro, Valéria Oliveira, música de Lenine. Antes, Diogo Nogueira, Verdade Chinesa, de Carlos Cola e Gilson. Ouvimos também Rainha com Céu. Música brasileira em primeiro lugar. Fagner, Espumas ao Vento.

Agora vai levando, Trio Mocotó, Bossa Cuca Nova, de Caetano Veloso e Chico Buarque. Antes, Wagner de Alcioli Neto, Espumas ao Vento. Agora deixo você com Ed Mota, Vamos Dançar. Na sequência tem Ira e Samuel Rosa, Um Girassol da Cor do Seu Cabelo.

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5: Olá, a partir de agora na locução, eu, Marli Arboleia, trabalhos técnicos, Jaime Batista. A gente ouve Alceu Valença, música dele, Vicente Barreto, Tropicana.

0: Maria Rita, de Fred Camacho e Luiz Antônio Simas, Desse Jeito. Tulipa Ruiz, dela, Efêmera.
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0: Zélia Duncan, de Rita Lee e Luiz Sérgio Carlini, Lá Vou Eu.

0: Duda Beat.
1: Obrigada.
2: Tiago York, Duda Beat, de Roberto Polo e Tiago York, Tangerina. Também Paralamas do Sucesso, de Herbert Viana, Saber Amar.

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9: Roberta Saad, Rubinho Jacobina, bem a sós.

Tribalistas, Aliança. Também Elis Regina, Divan Lins e Ronaldo Monteiro, Madalena. 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Adriana Calcanhoto, dela, Vambora.

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5: Gilberto Gil, de Gil e Herbert Viana, a novidade.

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0: Chico Buarque dele em Menescal, Bye Bye Brasil. Lenine e Marco Suzano de Lenine, Olho de Peixe.
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0: Marisa Monte dela e Arnaldo Antunes, Não Vá Embora.

0: Olho pro Cristo ali no Corcovado.
1: Caetano Veloso, de Caetano, sem samba não dá. Tiê, de Bruno Calimã, Amuleto. 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
4: Lucas Santana, de Lucas, Cira, Regina e Nana.

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0: Pandeiro. 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
1: Do esporte ao debate público.
2: Dia 29 de outubro, está entrando no ar o tema livre. Hoje nós vamos tratar da justiça do trabalho no Brasil.
3: É com uma história imensa, diferentes gerações de funcionários e particularidades em cada praça que a marca nacional sob gestão da EBC tem a desafiadora, mas também estimulante tarefa de reformular a identidade das emissoras.
4: Eu acho que as rádios foram os veículos que a gente recebeu, digamos, com maior proximidade com o ideal de comunicação pública.
1: Esta é Tereza Cruvinel, primeira presidenta da Empresa Brasil de Comunicação. É bebendo dessa tradição de proximidade com a cultura popular e com a cidadania que a Rádio Nacional vai organizar a sua nova programação.
4: Houve investimentos importantes no rádio, tanto na infraestrutura como também em programação. O superintendente era o Guilhom e fez um arrojado programa de participação da produção independente na programação das emissoras de rádio, todas elas.
3: Orlando Guilhom, ex-superintendente das rádios da EBC, lembra que na emissora onde tudo começou, a Nacional do Rio, a programação já tinha uma nova cara na transição entre a Radiobras e a EBC.
5: O Época de Ouro e o Rádio Maluca, por exemplo, dois exemplos de programas de auditório que enchiam o auditório, já foi na fase da gestão Rádio Brás. Depois a gente fortaleceu isso com outros programas, o Puxo Fole do Sergival e outros programas de auditório.
1: A nossa colega Gláucia Araújo, hoje apresentadora do programa Tarde Nacional, chegou à emissora em 2004 e ouviu do diretor Cristiano Menezes que ela se encaixava em um perfil que ele procurava.
6: Com o perfil que eu tinha na época, né, de ser mais jovem, de ter uma experiência de FM. E o Cristiano pensava exatamente isso, né, em fazer no meio da tarde um programa com mais cara de FM, mais musical e menos com aquela cara de AM. Na época, muita gente entrou também, né, com programas muito legais, como a Dorina, a Berta, o Geraldo do Norte, o Marco Antônio Monteiro.
3: Programas como O Amigo da Madrugada, com Adelson Alves, e Ponto do Samba, com Dorina e Confete, reaproximavam a rádio do público. Puxa o Fole, de Sergival, e Tabuleiro do Brasil, com Geraldo do Norte, resgatavam a tradição iniciada por Luiz Gonzaga na Nacional, de garantir um espaço especial para a cultura do Norte e Nordeste.
7: Deus, quando criou o mundo, fez uma obra completa, como um poema matuto feito por um Deus poeta.
8: Tudo que o setor comercial não poderia fazer do ponto de vista dos seus interesses, a comunicação pública teria que levar. Então havia uma preocupação muito grande de levar as rádios para falar com as comunidades, um olhar para as periferias, uma programação que dialogasse com os diversos segmentos da sociedade, para o mais velho, para a comunidade LGBTQIA+, para questões relacionadas a racismo, enfrentamento ao racismo, violência contra a mulher, xenofobia.
1: Este é Marcos Gomes, coordenador da Rádio Nacional do Rio no período. Foi para tentar cumprir esses objetivos que a emissora abriu espaços inéditos.
8: Foi um escândalo colocar o funk na Rádio Nacional, porque eles achavam que a gente ia botar o funk proibidão. Não, o Leonardo, ele tinha questões mais sociais, era um cara politizado, né? Então ele contextualizava a violência policial. Nós não tínhamos vergonha de ser uma rádio popular. Associado a isso tudo, o futebol, né, que veio com tudo. Depois da Copa do Mundo, a equipe foi fazer o Campeonato Brasileiro viajando para os estádios, coisa que hoje, né,

0: Boa tarde, no Rio de Janeiro, 12 horas 31 minutos.
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0: próxima de um conceito de comunicação pública, contemplava também as outras emissoras da marca nacional.
1: A Rádio Nacional FM era muito fechada. Era, na verdade, elitista. Era uma rádio de bossa nova, de jazz. Tocou, um bom período, tocou música internacional. Só jazz.
2: Este é Carlos Sena, na época coordenador da Rádio Nacional FM de Brasília. Ele explica que o reposicionamento veio a partir da reflexão sobre o perfil e a identidade de cada emissora, como aconteceu com a FM de Brasília.
1: É uma emissora local de Brasília, e qual o perfil dela? Ela tem que apoiar, em primeiro lugar, a arte que os artistas de Brasília produzem, seja na música, teatro, cinema, tudo, culturalmente falando, tudo. Junto com Chico Buarque, Gal Costa, pum, a música dos artistas de Brasília.
0: No jornalismo, a tensão entre o histórico de forte intervenção editorial em diferentes governos e os debates acumulados pelo conjunto dos trabalhadores vão resultar em esforços de uma cobertura mais cidadã.
2: Thaís Ladeira, ex-gerente das rádios EBC, exemplifica com o jornalismo feito na Rádio Nacional da Amazônia.
3: Contrabando de animais, desmatamento, todas essas pautas que nós vemos que significa a Amazônia na mídia nacional. Claro que tem que ser falado, mas a Amazônia é muito mais do que isso. Então a gente conseguiu deslocar por meio das fontes, das pautas, dos olhares, iniciando pela perspectiva do interesse do cidadão e da cidadã. O que que aquela política pública vai mudar na vida das pessoas?
4: Começa agora o Jornal da Amazônia, pela Rádio Nacional da Amazônia.
0: A nossa colega Bianca Paiva foi repórter da Rádio Nacional da Amazônia por mais de 10 anos. Dois deles como correspondente diretamente do estado do Amazonas. E lembra bem das pautas.
5: Conteúdos voltados para as comunidades tradicionais da floresta, as causas, tudo que a floresta enfrenta para se manter em pé. Participei de coberturas muito bacanas. Uma delas é o Festival Folclórico de Parintins. O Brasil inteiro, o mundo deveria saber como é o festival e como é mágico a gente ter toda essa grandiosidade amazônica.
2: Nos próximos episódios, a gente te conta como a participação social foi essencial e é imprescindível em um veículo de comunicação pública, como a Rádio Nacional.
0: Este episódio usou áudios do acervo da Empresa Brasil de Comunicação.
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1: Djavan, boa noite.

Sérgio Sampaio, dele, Viajei de Trem. Bruna Caran, de Bruna, Abrigo. 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Valéria Oliveira, de Lenine, Lula Queiroga, O Último Pôr do Sol.

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1: eu estou muito emocionada. 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

Tribalistas, Jarnaldo Antunes, Carlinhos Brown e Marisa Monte, Carnavalha. Tulipa Ruiz, dela, Aqui. Belchior, apenas um rapaz latino-americano.

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